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1: Boa noite.
2: Boa noite para você que nos acompanha em todo o país.
1: Quinta-feira, 25 de junho de 2026.
2: Vamos ao destaque do dia, soberania no campo.
1: O governo do Brasil anuncia a retomada das obras da unidade de fertilizantes nitrogenados 3, na cidade de Três Lagoas, em Mato Grosso do Sul.
2: Serão investidos mais de 5 bilhões de reais com o apoio do novo PAC. E a nova fábrica terá capacidade de produzir 16% da demanda nacional por ureia.
1: O presidente Lula destaca que a produção de fertilizantes garante a blindagem do país em relação à subida de

0: preços internacionais.
1: Preços absurdos de fertilizante que poderiam ser produzidos no Brasil, que aumenta a cada guerra que alguém quer dar no outro lá fora. E o pobre brasileiro paga o preço dessa guerra.
2: E ainda em Mato Grosso do Sul, o presidente entrega a titulação de terras para 1.390 famílias assentadas da reforma agrária.
0: Elas produzem leite, grãos, frutas e hortaliças e criam pequenos animais.
2: Com a titulação, produtores poderão acessar políticas públicas de crédito e assistência rural.
0: E você vai ouvir também oportunidades de negócios para empresários brasileiros.
2: Com a entrada em vigor de novas tarifas na União Europeia por causa do acordo com o Mercosul, o governo do Brasil quer aumentar exportações, inclusive de pequenas e médias empresas.
0: E nós conversaremos sobre isso com o Laudemir Miller, presidente da Apex Brasil, a agência brasileira de promoção de exportações.
2: Hoje, na apresentação da Voz do Brasil, Mariana Jungmann e Luciano Seixas.
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2: Três aeroportos de Mato Grosso do Sul estão agora mais modernos, com capacidade ampliada e com mais conforto para os passageiros.
0: O presidente Lula esteve hoje em uma série de eventos no estado e participou agora há pouco da entrega da primeira fase das obras do aeroporto de Ponta Porã e também dos terminais de Campo Grande e Corumbá.
2: A repórter Graziele Bezerra está com a gente aqui no estúdio e tem mais informações sobre isso. Boa noite, Graziele.
3: Boa noite para você também, Luciano. Boa noite para a Mariana e boa noite para o ouvinte da Voz do Brasil. Esses terminais de Campo Grande, Corumbá e Ponta Porã foram modernizados e ampliados com recursos do novo PAC. Essas obras estão no pacote de investimentos de 4 bilhões e meio de reais que a concessionária Aena está fazendo em 11 terminais, inclusive em aeroportos também de São Paulo, Minas Gerais e Pará. O ministro de Portos e Aeroportos, Tomé Franca, explicou que esses investimentos fazem parte do projeto Ampliar, que busca modernizar e também equipar aeroportos regionais.
4: Esse é o nosso desafio, é o desafio da infraestrutura aeroportuária do Brasil. A gente conseguiu fazer a requalificação dos grandes aeroportos e a gente tinha um grande desafio, que era investir e requalificar os aeroportos regionais, porque o presidente Lula entende que o transporte aéreo não é apenas para a elite, não é para uma parte da população, mas é para todos os brasileiros.
3: Bom, em Ponta Porã, que é a cidade que faz fronteira aí com o Paraguai, o terminal aeroportuário ficou 5 vezes maior. A capacidade anual saltou de 30 mil para 130 mil passageiros. O aeroporto também ganhou novos espaços comerciais, teve aí ampliação do estacionamento e mais posições para aeronaves comerciais. Na capital, Campo Grande, o aeroporto agora está preparado para receber voos internacionais com 3 pontos de embarque, novos equipamentos de inspeção, sala de embarque aí com 7 portões. A capacidade de atendimento saltou de 950 mil para 2 milhões e 600 mil passageiros por ano. E em Corumbá, cidade que dá acesso ao Pantanal, o aeroporto conta agora com novos espaços de embarque, check-in, inspeção de passageiros e estacionamento também. Além de aumentar a capilaridade logística e impulsionar o desenvolvimento da economia sul-mato-grossense, esses novos terminais também vão reforçar a infraestrutura para atender moradores, turistas, empresários e produtores que dependem, né, do transporte aéreo diariamente. Mariana, Luciano.
0: Obrigada, Graziele. Graziele Bezerra, pelas suas informações ao vivo aqui na Voz do Brasil.
2: E ainda em Mato Grosso do Sul, mais cedo, o presidente anunciou a retomada de uma fábrica de fertilizantes, que vai contribuir para a segurança alimentar e o fortalecimento da produção agrícola no Brasil.
0: A obra vai contar com 5 bilhões de reais do novo PAC e vai gerar cerca de 8 mil empregos.
5: Os fertilizantes ricos em nitrogênio são essenciais para o rápido crescimento de plantações. Por isso, costumam ser usados para aumentar a produtividade de lavouras de soja, milho e feijão, por exemplo, para reduzir a dependência de outros países e garantir que esse produto continue fortalecendo a produção interna. O governo do Brasil anunciou a retomada das obras da unidade de fertilizantes nitrogenados 3, na cidade de Três Lagoas, no Mato Grosso do Sul. Serão investidos mais de 5 bilhões de reais com apoio do novo PAC. A ministra da Casa Civil, Miriam Belchior, destaca o potencial de obras como essa para o desenvolvimento do país.
6: Gera emprego, gera crescimento no país, é bom para todo mundo. Reúne o setor público, reúne o setor privado, as nossas estatais.
5: A retomada da construção da fábrica, que estava paralisada desde 2015, deve gerar cerca de 8 mil empregos diretos e indiretos.

0: As oportunidades na Europa, elas podem ajudar a reduzir o impacto dessa taxação norte-americana?
1: Sim, elas podem sim, né? Estados Unidos continua sendo um mercado muito importante. A gente continua promovendo as empresas e os produtos brasileiros nos Estados Unidos, mas a Europa é uma grande oportunidade que se abre também para os exportadores brasileiros. E para vocês terem uma ideia, a exportação do Brasil para os Estados Unidos, se a gente comparar janeiro a maio do ano passado com janeiro a maio deste ano, houve uma redução de em torno de 2 bilhões de dólares da nossa exportação. Só que ao mesmo tempo que nós caímos a nossa exportação para os Estados Unidos, o Brasil aumentou a exportação para a Europa. Nós exportamos a mais 1 bilhão e meio para a Europa. Nós exportamos 8 bilhões a mais para a China e exportamos, por exemplo, para a Índia, quase 2 bilhões de dólares a mais também. Então, embora tenha caído a exportação para os Estados Unidos, o Brasil bateu recorde de exportação esse ano, se a gente pegar janeiro a maio, onde nós tivemos 12 bilhões de dólares a mais. E interessante, Luciano, é que das 2.000 empresas que estão com a Apex Brasil, que a gente trabalha, que a gente apoia e exportam para os Estados Unidos, nós tivemos 72% dessas empresas, elas diversificaram o mercado. Elas continuam exportando para os Estados Unidos, mas passaram também a exportar para outros mercados.
2: Presidente, nós temos apenas um minutinho a
1: Inclusive para a
2: mais.
1: diversificação.
2: Atualmente, o comércio entre Brasil e União Europeia movimenta cerca de 100 bilhões de dólares por ano. Você já tem uma estimativa de quanto esse fluxo pode crescer com a entrada em vigor, né, desse acordo?
1: Olha, Luciano, nós fizemos um estudo pegando
2: Levando.
1: só 543 produtos, que são aqueles que a gente tá priorizando. Só esses 543 produtos, na estimativa da Apex Brasil, no nosso estudo, que são os nossos produtos prioritários, eles podem render ao Brasil no curto prazo, nos próximos 12 meses, um incremento de exportação de até 1 bilhão de dólares. E aí, basta também colocar que a gente tem não só esses 543, mas a gente tem milhares de outros produtos também com oportunidade, de modo que eu acho que a gente está com uma expectativa muito positiva de ter um crescimento aí de pelo menos 1 bilhão de dólares nos próximos meses para a Europa.
0: Muito bem, nós conversamos com Laudemir Miller, presidente da Apex Brasil, a Agência Brasileira de Promoção de Exportações. Muito obrigada pela sua entrevista aqui à Voz do Brasil, presidente.
1: Obrigado, Mariana. Boa noite a todos.
2: Garantir acesso à educação, lazer e proteção para crianças e adolescentes é um dever do Estado e de toda a sociedade, como estabelece a Constituição Federal.
0: Mas essa realidade ainda é distante para mais de 1.600.000 jovens de todo o país submetidos ao trabalho precoce.
2: Para mudar esse cenário, o Ministério do Trabalho e Emprego lançou o novo Plano Nacional de Erradicação do Trabalho Infantil.
0: Com metas válidas até 2035, a iniciativa quer fortalecer a rede de fiscalização e assistência social em todo o Brasil.
3: Brincar, estudar e se desenvolver, direitos que ainda estão longe da realidade de milhões de crianças e adolescentes brasileiros. Segundo o IBGE, em 2024, o país registrou cerca de 1.650.000 crianças e adolescentes entre 5 e 17 anos em situação de trabalho infantil. O Nordeste concentra o maior número de casos, com 506.000 crianças e adolescentes nessa condição, seguido pelas regiões Sudeste, Norte, Sul e Centro-Oeste. Entre as principais causas estão a desigualdade social, a baixa renda familiar e a evasão escolar. No Brasil, qualquer trabalho é proibido para menores de 14 anos. Dos 14 aos 16 anos, só é permitido na condição de jovem aprendiz. Para enfrentar esse problema, o Ministério do Trabalho e Emprego lançou o Plano Nacional de Prevenção e Erradicação do Trabalho Infantil e Proteção a Adolescentes no Trabalho, com vigência até 2035. Uma conquista coletiva, destacou Roberto Guimarães, coordenador nacional de erradicação do trabalho infantil.
4: Esta quarta edição representa avanços significativos e confere maior estabilidade, continuidade e capacidade de planejamento de longo prazo.
3: O documento reúne metas, indicadores e estratégias para fortalecer a proteção de crianças e adolescentes em todo o país. A proposta foi construída de forma coletiva, com participação do governo, trabalhadores, empregadores, sistema de justiça, sociedade civil e organizações.

0: organismos internacionais. Para o ministro do Trabalho e Emprego, Luiz Marinho, cabe à sociedade monitorar, fiscalizar as metas do plano e combater o trabalho infantil.
1: Esse é o compromisso deste quarto plano. O compromisso de todos e todas, para que nós possamos sonhar e trabalhar para realizar esse sonho, para um dia sermos declarados trabalho infantil erradicado.
0: Para adolescente de Sergipe, Ellen Hipólito, representante do comitê que debateu o novo plano, lugar de criança não é no trabalho, é na escola, no brincar e na oportunidade de sonhar com um futuro melhor.
2: É por isso que esse plano, ele é muito mais do que um documento. Ele representa a construção de oportunidades e para que crianças e adolescentes eles possam realmente estar na escola e sonhar, que é o que a gente sempre quer na nossa infância.
0: Com duração de 10 anos, o novo plano vai orientar as políticas públicas de combate ao trabalho infantil em todo o país. A meta é fortalecer a rede de proteção e garantir que crianças e adolescentes tenham acesso à educação, ao lazer e ao desenvolvimento pleno de seus projetos de vida. Reportagem Pablo Mundim.
3: Essas foram as notícias do governo do Brasil.
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4: Fique agora com as notícias do Poder Judiciário e do Congresso Nacional. Boa noite.
3: Boa noite para você, até amanhã.

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2: STF começa a julgar ações que questionam a exclusão de pessoas com autismo da isenção de impostos na compra de veículos.
3: STJ valida o uso da ferramenta conhecida como teimosinha em execuções fiscais.
2: TSE lança manual do eleitor.
3: Boa noite, eu sou Marcela Luiz.
2: E eu sou Walter Lima.
3: O Supremo Tribunal Federal começou a analisar dispositivos da regulamentação da reforma tributária que restringiram a isenção de impostos na compra de veículos por pessoas com deficiência.
2: A discussão envolve as regras de isenção do imposto sobre bens e serviços e da contribuição sobre bens e serviços instituídos pela reforma tributária.
3: Pela nova legislação, pessoas com deficiência têm direito à alíquota zerada na compra de veículos, mas o benefício foi restrito ao excluir situações que demandam suporte à mobilidade, como o autismo de nível 1. Na sessão de hoje, o plenário escutou as partes do processo. Depois, o julgamento foi suspenso e será retomado em uma outra data ainda a ser definida. A reiteração automática de ordens de bloqueio via Cisbajude pela chamada teimosinha é medida legítima para efetivar a execução, cabendo ao executado demonstrar causas impeditivas do gravame.
2: Essa tese do STJ deve ser seguida pelos tribunais de todo o país. Fátima Uchoa.
4: A teimosinha permite a repetição automática das ordens de bloqueio de dinheiro nas contas bancárias do devedor sem necessidade de nova decisão judicial. Para o relator na primeira sessão do STJ, ministro Sérgio Coquina, essa ferramenta contribui para a efetividade da execução, a duração razoável do processo e a eficiência da prestação jurisdicional, além de contribuir para impedir o esvaziamento de contas pelo devedor e aumentar as chances de localização de ativos financeiros para satisfazer o crédito. Ainda segundo o ministro, o risco de a teimosinha alcançar valores protegidos por lei é controlado pelos meios legais de impugnação e pelo dever do juiz de cancelar indisponibilidades irregulares ou excessivas.
3: TSE lança Manual do Eleitor, um guia que reúne as principais orientações para quem vai participar das eleições 2026.
2: O anúncio foi feito pelo presidente do TSE, ministro Cássio Nunes Marques, durante sessão desta quinta-feira. Estevão Furtado.
5: Além das versões impressa e digital do manual, a iniciativa também prevê vídeos explicativos no canal da Justiça Eleitoral no YouTube, um site exclusivo e conteúdos nas redes sociais do Tribunal. Entre as orientações estão a obrigatoriedade de apresentar um documento oficial com foto para votar e a proibição do uso de celular na cabine de votação, medida que garante o sigilo do voto. O presidente também destacou o lançamento do programa Seu Voto Importa, que amplia ações de inclusão e acessibilidade.

0: visibilidade nas eleições e busca incentivar especialmente a participação de jovens de 16 e 17 anos no processo eleitoral.
1: Estatal é condenada a indenizar analista de RH ameaçada com canivete.
2: A trabalhadora deve receber R$12 mil por danos morais. Marja Lacerda.
3: A analista trabalhava em uma empresa que prestava serviços para a Celesc Distribuição em Blumenau, Santa Catarina. Quando a empresa foi vendida, o salário dos empregados passou a atrasar. Um deles, num ato de desespero, fez a analista refém, a ameaçando de morte. Para os ministros do TST, a Celesc, como empresa contratante, também é responsável por descumprir as normas de segurança no trabalho, permitindo que a trabalhadora terceirizada fosse exposta à situação de risco.
1: Justiça Federal atende a pedidos do MPF e determina consolidação de terra indígena no Pará.
2: Entes governamentais foram condenados a pagar mais de R$2 milhões por danos morais coletivos por omissão histórica. Vanessa Pereira.
4: A sentença reconheceu a validade do decreto estadual publicado em 1945, que garante o direito do território ao povo indígena Amanaié, no Pará. Além do pagamento de indenização por danos morais coletivos e por omissão histórica, o governo do Pará, o Instituto de Terras do Pará, a União e a FUNAI deverão fazer estudos técnicos e realizar a retirada de ocupantes irregulares da área.
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1: Uma boa noite.
2: E até amanhã.
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7: Eu sou Paula Groba.
8: E eu sou Humberto Pinheiro.
7: E estes são os destaques de hoje do Jornal do Senado, que começa agora.
8: Próximo presidente da República enfrentará desafio de ajuste fiscal, aponta relatório da IFE.
7: Discussão no STF sobre controle de gastos públicos repercute no Senado.
8: Nova lei amplia atendimento no SUS para pessoas com dor crônica.
7: Boa noite.
8: Boa noite.
7: Existem dores que duram meses ou até anos, afetam milhões de brasileiros e podem comprometer o trabalho, o sono e a qualidade de vida.
8: Para ampliar o atendimento a esses pacientes, uma nova lei garante assistência integral pelo SUS e cria o Dia Nacional de Conscientização e Enfrentamento da Dor Crônica. A repórter Marcela Cunha tem os detalhes.
9: As pessoas que convivem com dor crônica agora têm direito a atendimento integral pelo SUS. O texto prevê acompanhamento na rede pública e determina que o paciente seja informado sobre os riscos e possíveis efeitos adversos dos tratamentos. Segundo a Sociedade Brasileira de Estudos da Dor, a condição atinge cerca de 60 milhões de pessoas no Brasil. Para o senador Dr. Irã, do Progressistas de Roraima, a medida corrige uma lacuna no acesso a tratamento.
10: Um tema tão importante que é negligenciado pelo nosso Sistema Único de Saúde, que tem um tripé pétreo da universalidade, da equidade e da integralidade, que é o nosso SUS. Ao fazer a defesa desse projeto, você beneficia essas pessoas para que elas tenham acesso amplo e rápido ao nosso sistema de saúde, pessoas com dor crônica, e eu me incluo aqui, e assim é com muitas pessoas.
9: A nova lei também cria o Dia Nacional de Conscientização e Enfrentamento da Dor Crônica em 5 de julho. A data será representada pela cor verde e deve estimular campanhas sobre prevenção, diagnóstico, opções de tratamento e combate ao preconceito contra quem vive com dor constante. Para a senadora doutora Eudócia, do PSDB de Alagoas, a criação de uma data nacional tem um papel estratégico na ampliação da conscientização e na mobilização de profissionais e gestores em torno do tema.
11: A iniciativa confere visibilidade a uma condição que afeta milhões de brasileiros e que muitas vezes permanece invisível no debate público. A dor crônica compromete a qualidade de vida, limita a autonomia e interfere nas relações sociais, familiares e profissionais, configurando um importante desafio para o sistema de saúde e para a sociedade.
9: O projeto teve origem

0: na Câmara dos Deputados e foi aprovado pelo Senado em maio, sob relatoria do senador Flávio Arnes, do PSB do Paraná. A regulamentação pelo Executivo deverá detalhar como esse acompanhamento será oferecido no SUS.
1: E o senador astronauta Marcos Pontes, do PL de São Paulo, defendeu que a avaliação para o exercício da atividade médica seja realizada pelo Conselho Federal de Medicina e não pelo Ministério da Educação, como prevê a medida provisória editada pelo governo federal. A proposta torna obrigatória a aprovação de um exame nacional para exercer a profissão. O texto já está em vigor, mas ainda precisa ser analisado pelo Congresso Nacional.
2: Segundo o parlamentar, a certificação dos profissionais deve ficar sob responsabilidade da entidade que representa a categoria, de forma semelhante ao que ocorre com a Ordem dos Advogados do Brasil. Já o MEC caberia avaliar a formação dos estudantes, além de fiscalizar a qualidade dos cursos de graduação. Para Marcos Pontes, é necessário separar as funções de formação e fiscalização. Ele afirma que o órgão responsável pelo ensino não deve ser o mesmo encarregado de atestar a proficiência dos futuros médicos.
3: A função do Conselho Federal de Medicina é a avaliação dos profissionais. Assim como é feito na advocacia, você tem os cursos de formação de advogados e depois você tem a OAB, para que o profissional possa ser certificado pelos seus pares para poder exercer essa profissão. Da mesma fora da medicina.
1: O Supremo Tribunal Federal vai analisar uma proposta de súmula vinculante que pode impedir a criação de despesas públicas ou a concessão de benefícios sem a indicação do impacto no orçamento e da fonte de recursos para custeá-los.
2: O tema repercutiu no Senado. Os detalhes com o repórter Alexandre Campos.
4: Na opinião do senador Eduardo Girão, do Novo do Ceará, o Brasil não precisa escolher entre irresponsabilidade fiscal e ativismo judicial. O caminho correto, na visão dele, é cumprir a Constituição, respeitar a lei de responsabilidade fiscal e preservar o papel de cada poder. Já o senador Oriovisto Guimarães, do PSDB do Paraná, classificou de oportuna a proposta de súmula vinculante.
5: Vem no momento em que o país está ampliando gastos, desrespeitando a lei de responsabilidade fiscal. E é preciso que aqueles que querem que essa lei seja cumprida recorram ao Supremo e que o Supremo tenha um instrumento dessa súmula vinculante para facilitar os julgamentos e para que realmente a lei da responsabilidade fiscal seja respeitada.
4: Para Marcos Pestana, diretor executivo da Instituição Fiscal Independente, órgão vinculado ao Senado, que tem como uma de suas atribuições mensurar o impacto fiscal, especialmente os decorrentes de decisões dos poderes da República, a iniciativa é redundante. Ele explicou que a Constituição e a Lei de Responsabilidade Fiscal já exigem que qualquer gasto extra proposto venha acompanhado de medida compensatória, como corte de despesa ou aumento de tributos.
1: E quem assumir a presidência da República no próximo ano terá pela frente um grande desafio: equilibrar as contas públicas.
2: Um relatório da Instituição Fiscal Independente alerta que, sem medidas de ajuste, a dívida do governo pode alcançar um nível recorde na próxima década. A reportagem é de Douglas Castilho.
6: Segundo a entidade, a instabilidade em alguns dos maiores produtores de petróleo do mundo pressiona a inflação e prejudica o poder de compra das famílias, o que deve levar o Banco Central a manter uma política de juros altos por mais tempo. Assim, o relatório prevê que a inflação feche o ano em 5%, resultado acima do teto da meta, e que a taxa Selic diminua apenas 0,25 ponto percentual. O diretor da IFE, Alexandre Andrade, explicou como todo esse processo acontece na prática, dando o exemplo do diesel.
7: O diesel mais alto vai afetar fretes, custo de transporte de mercadorias, e isso tudo é repassado para os preços finais dos produtos. Então, a depender dos desdobramentos do conflito, isso tende a ser muito ruim para os índices de inflação.
6: Apesar desse aspecto negativo, o Brasil pode se beneficiar em outro ponto, ao menos no curto prazo. Como grande produtor de petróleo, o país aumenta o preço da venda, ganha dividendos pagos pela Petrobras e ainda melhora a arrecadação de tributos, cumprindo a meta fiscal no ano. Mas o relatório reforçou a preocupação com o aumento constante da dívida pública, que, segundo o documento, pode chegar a níveis insustentáveis em 2036.
1: O senador Isalci Lucas, do PL do Distrito Federal, destacou a instalação da Frente Parlamentar Mista de Defesa dos Feirantes. Segundo o parlamentar, a iniciativa busca fortalecer a atividade das feiras livres e valorizar os trabalhadores do setor.
2: Isalci defendeu ainda projeto de autoria da senadora Leila Barros.

0: do PDT do Distrito Federal, que propõe a criação de regras para garantir que os feirantes que trabalham há pelo menos 5 anos na mesma feira não precisem se submeter à licitação e tenham o direito de transferir o ponto para familiares.
1: Eles estão passando por um momento difícil porque o governo não tem a sensibilidade, está querendo licitar todos os boxes das feiras, quer dizer, os grandes empresários que têm grana vão lá e vão ganhar a licitação.
2: E o fim da escala 6x1 terá sessão de debate temático no Senado. A sessão será no dia 1º de julho. O objetivo é discutir os impactos sociais, econômicos e produtivos da redução da jornada de trabalho.
0: A PEC, aprovada pela Câmara, reduz a carga semanal de 44 para 40 horas, garante 2 dias de descanso e prevê uma implementação gradual ao longo de 14 meses. Repórter Lana Dias.
3: Devem participar do debate especialistas, representantes do governo, do setor produtivo e dos trabalhadores. O presidente do Senado, Davi Alcolumbre, também confirmou a presença da Frente Nacional de Prefeitas e Prefeitos. O senador Randolfe Rodrigues, do PT do Amapá, diz ter expectativa de votar o texto antes do recesso parlamentar.
4: Então nós estamos até 17 de julho para votar o fim da 6x1 e a instituição da escala 5x2. Eu estou confiante que antes de entrarmos em recesso, nós apreciaremos.
3: Mas o senador Oriovisto Guimarães, do PSDB do Paraná, disse que a proposta não deveria ser votada em período próximo às eleições.
5: E votar essas coisas em período pré-eleitoral é uma loucura. A escala 6x1 é a maior de todas as bombas fiscais que nós podemos aprovar.
3: A proposta de emenda à Constituição, que acaba com a escala 6x1, já foi aprovada na Câmara dos Deputados.
0: Com edição de Paula Groba e trabalhos técnicos de João Lira, o Jornal do Senado fica por aqui. Acompanhe agora as notícias da Câmara dos Deputados. Boa noite.
2: Boa noite e até amanhã.
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7: Avança projeto que amplia a promoção de eventos do esporte feminino.
8: Propostas ampliam suporte para mulheres grávidas e mães que estudam.
7: Câmara prioriza emissão de documento à vítima de violência doméstica.
8: Parlamentares aprovam novo símbolo para a identificação da pessoa idosa.
7: Boa noite. Os deputados aprovaram um projeto que estabelece um novo símbolo nacional para identificar pessoas idosas. O texto pode seguir agora para o Senado, como informa a repórter Sofia Peçanha.
9: A Comissão de Constituição e Justiça da Câmara aprovou o projeto que institui um novo símbolo nacional de identificação da pessoa idosa. Hoje, o símbolo mais conhecido é o desenho de uma pessoa curvada com bengala. Pelo projeto, essa imagem será substituída por um novo símbolo, uma pessoa em pé acompanhada da inscrição 60+. O texto altera o Estatuto da Pessoa Idosa e a Lei de Atendimento Prioritário para determinar que um novo símbolo seja utilizado em assentos preferenciais no transporte coletivo, vagas de estacionamento, filas e caixas prioritários, além de demais sinalizações destinadas ao atendimento preferencial da população idosa. Na justificativa do projeto, o autor, o deputado Gabriel Nunes, do PSD da Bahia, argumentou que o símbolo atual passa uma imagem negativa e estereotipada do envelhecimento, associando a pessoa idosa à fragilidade e à limitação física. A relatora do projeto na Comissão de Constituição e Justiça, a deputada Maria do Rosário, do PT do Rio Grande do Sul, afirmou que o país vive uma mudança no perfil da população.
10: Nós estamos cada vez mais velhos, mas nós queremos a longevidade com qualidade de vida. As próprias palavras que a gente usa, parece que a gente fala sobre o mundo produtivo quando não estamos aposentados. E quando estamos aposentados, falamos em inativo.
9: O projeto não muda direitos nem cria novos benefícios para a população idosa, apenas altera a identificação visual. Essa padronização do símbolo, segundo a Maria do Rosário, também ajuda no reconhecimento dos direitos da pessoa idosa em diferentes ambientes.
10: Esses símbolos unificados no plano nacional contribuem também para que, independente do letramento da pessoa, a gente olhe para uma vaga de estacionamento, para um espaço, para uma fila e faça cumprir as demais leis, seja na saúde, seja no estacionamento, como eu falei, seja em todas as áreas. Então, eu creio que criar este símbolo hoje faz uma diferença para um Brasil que quer assegurar dignidade, direitos e respeito, sobretudo, à pessoa idosa.
9: Alguns estados já utilizam o símbolo sugerido em suas regiões, mas agora o projeto institui a imagem como símbolo oficial em todo o país. Aprovado pelas comissões da Câmara, o projeto seguirá para o Senado. Da Rádio Câmara de Brasília, Sofia Peçanha.
6: Segurança Pública. Adilson.

0: Barroso, do PL de São Paulo, apresentou o projeto que cria um sistema de alerta por aplicativo para avisar vítimas de violência doméstica sobre a aproximação de agressores monitorados por tornozeleira eletrônica.
1: Adilson Barroso ressalta que a ferramenta permite chamar o serviço de emergência com envio da localização em tempo real, registrando as violações como elemento de prova. Ele acrescenta que, segundo o projeto, o poder público poderá fornecer celular às vítimas atendidas.
2: Votação.
0: A Câmara dos Deputados aprovou prioridade na emissão de documentos para mulheres vítimas de violência doméstica. A repórter Júlia Lopes conta como deve funcionar.
3: Mulheres vítimas de violência doméstica que tiverem seus documentos destruídos ou roubados pelo agressor poderão ter atendimento prioritário para emissão de novos documentos. A medida está prevista no projeto de lei do deputado Duda Ramos, do Podemos de Roraima, aprovado pela Comissão de Constituição e Justiça da Câmara dos Deputados. A proposta altera a Lei Maria da Penha e também poderá beneficiar os dependentes da vítima. A mudança busca fortalecer a proteção e a autonomia das mulheres ao reconhecer a importância da documentação pessoal para garantir independência e acesso a direitos. O texto prevê atendimento prioritário em órgãos de identificação civil, cartórios e demais entidades responsáveis pela emissão de documentos com medidas de segurança e proteção da privacidade das vítimas. A regra vale para todos os documentos pessoais da mulher e de seus dependentes. O relator da proposta, deputado Diego Garcia, do União do Paraná, destacou que o projeto prevê mecanismos de proteção e sigilo durante todo o processo.
4: A comprovação será feita presencialmente por meio do boletim de ocorrência ou outro documento equivalente que comprove a situação de violência doméstica. E um ponto muito importante, o projeto também garante que todo esse processo seja feito com segurança e sigilo, protegendo a vítima e evitando qualquer risco adicional à sua integridade.
3: O texto aprovado também altera o Código Penal. Assim, a retenção, subtração ou destruição de documentos da mulher ou de seus dependentes será classificada como violência psicológica contra a mulher. O projeto que garante prioridade na emissão de novos documentos para vítimas de violência doméstica segue agora para análise no Senado. Da Rádio Câmara de Brasília, Júlia Lopes.
2: Direitos Humanos.
1: O projeto que obriga pais agressivos a participar de programa de prevenção de violência pode seguir para o Senado. A repórter Paula Bittar tem os detalhes da proposta.
5: A Comissão de Constituição e Justiça da Câmara aprovou um projeto que obriga pais ou responsáveis que tenham praticado violência contra criança ou adolescente a participar de programas de prevenção desse tipo de agressão. A relatora na CCJ, a deputada Laura Carneiro, do PSD do Rio de Janeiro, disse que o texto se harmoniza com a Constituição Federal, que assegura às crianças com prioridade a proteção integral e o resguardo contra toda forma de negligência, violência, crueldade e opressão. O texto aprovado modifica o Estatuto da Criança e do Adolescente para estabelecer que, uma vez verificada a hipótese de violência física, sexual, psicológica, negligência ou abandono, a autoridade judicial poderá determinar, além do afastamento do agressor da moradia, seu ingresso em programas de prevenção de violência contra crianças ou adolescentes. O autor do projeto, o deputado José Medeiros, do PL de Mato Grosso, disse que a proposta caminha no sentido de trabalhar a saúde mental desses agentes.
6: Um projeto muito importante, porque trata, inclusive, sobre saúde mental. Nós temos vários casos, por exemplo, de violência doméstica em casa com crianças e que chega ao óbito. Esse projeto, ele amplia a atuação do juiz. Ele dá instrumentos para que o juiz possa, não só a questão da pena ali, que ele tem que se ater a isso, mas também demandar um tratamento para a saúde mental do pai ou da mãe que tiver envolvido em casos de violência contra crianças.
5: A proposta que obriga pais ou responsáveis que tenham praticado violência contra criança ou adolescente a participar de programas de prevenção desse tipo de agressão já pode seguir para análise do Senado, a menos que haja recurso para votação antes pelo plenário da Câmara. Da Rádio Câmara de Brasília, Paula Bittar.
2: Justiça.

0: A Câmara aprovou a proibição de candidatura ao Conselho Tutelar de pessoas condenadas por crimes graves. A repórter Fabielle Pires nos conta quais são os casos.
1: A Câmara dos Deputados aprovou uma proposta que proíbe a candidatura ao cargo de conselheiro tutelar de pessoas condenadas por crimes graves. Atualmente, para ser integrante de conselho tutelar, os candidatos devem ter reconhecida idoneidade moral, mas a lei não lista critérios para esse requisito. Por isso, a deputada Ana Paula Lima, do Partido dos Trabalhadores de Santa Catarina, apresentou a mudança para impedir que condenados por crimes graves não possam concorrer. O Conselho Tutelar é um órgão de fiscalização que busca garantir que crianças e adolescentes tenham seus direitos respeitados. Os membros são eleitos em cada município a cada 4 anos. A relatora da proposta, deputada Laura Carneiro, do PSD do Rio de Janeiro, que foi secretária de Assistência Social, defendeu a importância dos conselheiros tutelares na proteção de crianças e adolescentes que estão em situação de vulnerabilidade. Ela julga que não pode ser conselheiro tutelar qualquer pessoa.
2: Não pode ser conselheiro tutelar aquele que comete um crime. Né? Mesmo que ele tenha cumprido a sua pena, ele tem sob a sua tutela aquele delito que foi cometido na sua história.
1: O texto final aprovado foi elaborado pela relatora. Laura Carneiro definiu os crimes graves como aqueles previstos em algumas leis de combate à violência, como a Lei de Crimes Hediondos, crimes violentos previstos na Lei Maria da Penha, além de crimes de injúria contra criança e adolescente, racismo e de improbidade administrativa. O projeto que proíbe a candidatura ao cargo de conselheiro tutelar de pessoas condenadas por crimes graves foi aprovado por todas as comissões e segue agora para análise do Senado. Da Rádio Câmara de Brasília, Fabielle Pires.
3: Economia.
4: Dimas Gadelha, do PT do Rio de Janeiro, apoia o projeto que proíbe a exploração, a oferta e a publicidade de apostas de quota fixa. A proposta revoga a legislação que regulamenta as bets e prevê o bloqueio de plataformas, aplicativos e transações financeiras ligadas à atividade.
0: Dimas Gadelha alerta para o aumento do endividamento das famílias e para os prejuízos à saúde mental associados às apostas online. Segundo ele, a ideia é conter os impactos sociais e econômicos dessa atividade, prevendo inclusive punições para quem facilitar o acesso a plataformas proibidas.
3: Relações Exteriores.
4: Comissão aprova a revogação de confisco de bens de alemães, japoneses e italianos por causa da Segunda Guerra Mundial. A repórter Maria Neves contextualiza a proposta.
5: A Comissão de Relações Exteriores da Câmara aprovou o projeto do deputado Kim Kataguiri, destinado a revogar um decreto de 1942, que tinha por objetivo confiscar bens de alemães, japoneses e italianos. Durante a Segunda Guerra Mundial, de 1939 a 1945, Japão e Itália se alinharam ao governo alemão de Adolf Hitler e formaram o chamado Eixo. No Brasil, o presidente da época era Getúlio Vargas, que ao final do conflito se alinhou aos adversários do Eixo, grupo chamado de Aliança e formado por França, Inglaterra, Estados Unidos e a antiga União Soviética. Foi nesse contexto da guerra que o governo brasileiro editou o decreto agora revogado. Kim Kataguiri ressalta que japoneses, alemães e italianos não tinham nenhuma influência ou participação nas decisões políticas e militares tomadas pelos governos de seus países durante a guerra. Para o deputado, manter o decreto em vigor não faz nenhum sentido e afronta os princípios de justiça e igualdade. Relator do texto, o deputado Luiz Felipe de Orleans e Bragança, do PL de São Paulo, afirma que a norma já era injusta em 1942. Ele ressalta que os imigrantes alemães, japoneses e italianos e seus descendentes jamais deveriam ter sido punidos pelas ações dos governos do Eixo. Hoje, na opinião do parlamentar, o decreto contraria o Estado Democrático de Direito.
6: Na diplomacia, os gestos são muito importantes. Esperamos que a revogação de norma tão cruel sirva como gesto de amizade em face de países tão caros à política externa brasileira e às relações internacionais do país.
5: Ainda

0: Ainda em 1946, um decreto do então presidente Eurico Gaspar Dutra devolveu bens e direitos dos cidadãos italianos. As propriedades confiscadas de alemães e japoneses foram restituídas ao longo dos anos. Apesar disso, o decreto de 1942 nunca foi revogado. A última propriedade tomada pelo governo brasileiro na época era uma escola japonesa localizada em Santos, no litoral de São Paulo. Em 2018, o prédio foi devolvido à Associação Japonesa de Santos como parte das comemorações dos 110 anos da imigração japonesa para o Brasil. Os bens não reclamados foram incorporados ao patrimônio da União. O projeto que revoga decreto de Getúlio Vargas que confiscava bens de alemães, japoneses e italianos ainda será analisado pela Comissão de Constituição e Justiça. Da Rádio Câmara de Brasília, Maria Neves.
1: Educação. Propostas ampliam a rede de apoio para grávidas e mães que estudam. A reportagem é de José Carlos Oliveira.
2: As comissões da Câmara dos Deputados analisam 5 projetos de lei que ampliam o apoio a estudantes grávidas em período pós-parto ou que estejam amamentando. A intenção é criar condições nas escolas e universidades para que elas possam se manter nos cursos normalmente. A relatora, a deputada Cris Tonietto, do PL do Rio de Janeiro, apresentou o texto consolidado das propostas nas comissões da Mulher e de Previdência e Assistência Social.
3: A gente sabe que tem um momento que é muito sagrado para a mulher, que é justamente a maternidade. Agora, também não é justo que uma mulher, justamente por estar grávida, por estar passando pelo período depois, no caso, puerpério, parto, que ela tenha ali algum tipo de cerceamento dos seus direitos, né? E principalmente esse vínculo materno-infantil. O projeto, ele promove um acolhimento, ele viabiliza a oportunidade para que a mulher possa ter o seu direito à educação assegurado.
2: O texto altera a Lei de Diretrizes e Bases da Educação Nacional para garantir adaptações necessárias nas instituições de ensino. A lei que regula os exercícios escolares em casa também ganha novas regras específicas para essas estudantes, sobretudo em relação a acompanhamento pedagógico e material didático. Cris Tonietto cita outros benefícios.
3: Às vezes a flexibilização de prazos administrativos, para que ela possa entregar eventualmente a monografia com um tempo um pouquinho mais dilatado, porque é uma questão de direito. Então, no ambiente acadêmico, a gente precisa de oferta mesmo, de espaços que possa a mulher amamentar o seu bebê, que ela possa, de repente, trocar uma fralda do bebê, se ela tiver que, por alguma razão, levar esse bebê, eventualmente, questões de acesso remoto para esta mulher, para que ela tenha a possibilidade de não deixar e não negligenciar, em hipótese alguma, a sua vocação primária, que é justamente a maternidade, mas também sem sacrificar, de alguma forma, os seus sonhos, os seus projetos.
2: De acordo com o texto, os mesmos direitos serão garantidos às estudantes que adotarem uma criança ou receberem guarda judicial para adoção. Nesses casos, o prazo do benefício é limitado a 120 dias, o mesmo da licença maternidade. A proposta ainda vai passar pela análise das comissões de Educação e de Constituição e Justiça. Da Rádio Câmara de Brasília, José Carlos Oliveira.
4: Saúde. O projeto de Florentino Neto, do PT do Piauí, garante que laudos, exames e relatórios médicos emitidos por profissionais da rede privada sejam aceitos pelo SUS. De acordo com o texto, os documentos poderão ser usados para encaminhamentos, regulação de consultas e continuidade de tratamentos na rede pública.
1: Florentino Neto acredita que a medida evita a repetição de consultas e exames já realizados. Segundo o deputado, o objetivo é reduzir a burocracia e acelerar o acesso dos pacientes a diagnósticos e a atendimentos especializados.
4: Esporte. Projeto que busca ampliar a promoção de grandes eventos de esporte feminino avança na Câmara. A repórter Silvia Munhato tem os detalhes.
5: A Comissão de Esporte da Câmara aprovou o projeto para obrigar as entidades esportivas responsáveis pela organização de grandes eventos a adotar medidas de promoção do esporte feminino. A ideia é melhorar a visibilidade institucional, o acesso a estruturas esportivas adequadas e o desenvolvimento de categorias de base e formação profissional feminina. A proposta original da deputada enfermeira Rejane, do PCdoB do Rio de Janeiro, tratava do fortalecimento do futebol feminino com várias medidas para garantir a igualdade de gênero. A relatora, deputada Nélia Aquino, do Podemos de Minas Gerais, alterou a proposta, retirando alguns pontos que, segundo ela, já constam da Lei Geral do Esporte.

0: Esporte e aproveitou para ampliar o alvo da proposta para todos os grandes eventos esportivos, não apenas o futebol. A deputada enfermeira Rejane apoiou as mudanças.
1: Quanto mais a gente consiga aprimorar uma proposta legislativa para valorizar, né, as mulheres, e eu tenho muita luta também com mulheres negras, com a população LGBT, enfim, eu acho que a gente tem que ir à frente, não dá para retroceder.
0: O projeto que trata da promoção da participação feminina em grandes eventos esportivos será analisado agora pelas comissões de Defesa dos Direitos da Mulher, de Finanças e Tributação e de Constituição e Justiça. Da Rádio Câmara de Brasília, Silvia Minhato.
2: O projeto reconhece as seleções brasileiras masculina e feminina de futebol como manifestação da cultura nacional e símbolo da identidade brasileira. Autor da proposta, Hélio Lopes, do PL do Rio de Janeiro, destaca o papel histórico das equipes na formação da memória e do sentimento de pertencimento dos brasileiros.
3: O texto ressalta tanto a trajetória da seleção masculina quanto a contribuição da seleção feminina para a valorização do futebol. Segundo Hélio Lopes, as duas equipes ajudam a projetar a imagem do Brasil no exterior e reforçam uma referência esportiva e cultural.
2: Termina agora o Jornal Câmara dos Deputados, produzido pela Rádio Câmara, com trabalhos técnicos de Wellington Teles e apresentação de Tércia Guimarães e Luciana Vieira. Uma boa noite para você.
3: A Voz do Brasil volta amanhã. Boa noite.
4: 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Boa noite.

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7: Dá-se a largada no Cidade in Love, um espaço criado para conectar e enamorar corações. Com Ju Garcia falando, venha deixar que cada palavra, cada interrupção silenciosa e cada vibração sonora se entrelacem com sua experiência pessoal. Aqui, cada pormenor faz sentido, pois o amor romântico é a chave que guia nossa aventura. Aqui, a intensidade se transforma em memória.

0: Memória e a emoção em constante companhia. Para iniciar, permita que a música envolva o ambiente e expresse o que as palavras não podem. Suba o volume e desfrute da primeira canção de hoje.
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0: melodia que soou ainda ecoa com emoção no ambiente. Continuando nesse mesmo fluxo, a próxima canção chega para seguir contando nossa história.
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0: Quando a melodia se encerra, permanece no ar a intensidade emocional de tudo que vivenciamos até agora. É tempo de parar brevemente aqui no Cidade em Loco. Após o intervalo, continuamos a celebrar o amor e as novas emoções neste espaço de romance.
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0: 22h30.
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2: Cidade in Love renasce e cada elemento é expresso em palavras que aproximam corações. A essência do romantismo ainda permeia esta atmosfera singular. Permita-se ser envolvido por essa corrente poderosa que faz dos sentimentos uma verdadeira companhia. Este é o momento em que a música continua a transmitir tudo que o coração consegue captar.
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0: Com cada acorde que se vai, um novo leque de emoções se abre. Deixe agora que a próxima música se aposse do seu coração.
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0: Melodia conduz e prepara um ambiente perfeito para um merecido intervalo. O Cidade em Love fará uma pequena pausa. No retorno, continuaremos com mais melodias românticas aguardando por você com o mesmo fervor.
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0: 22h48.
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2: O Cidade in Love renasce infundindo sentimentos que tornam cada instante inesquecível. Em cada canto deste espaço, palavras transformam-se em abrigos e instantes se tornam repletos de significado. Deixe-se envolver pela melodia e permita que ela preencha a magia entendida somente pelo coração.
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0: sentimento persiste além do final da canção. Ele se transforma. E agora, um novo som para marcar o começo desta renovação.
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0: 23 horas e 4 minutos.
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2: Cidade in Love está novamente aqui, despertando sentimentos que aproximam corações. E continuemos deixando que a próxima música nos transporte.
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0: A canção acabou, porém o ambiente romântico ainda está palpável. Já temos a próxima música alinhada para seguir com este momento especial.
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0: 23 horas e 21 minutos.
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2: Estamos de novo no ar com Cidade in Love, onde cada regresso nos convida a experimentar com paixão os sentimentos que nos definem. A harmonia musical é quem carrega e traduz os sentimentos persistentes além do tempo efêmero. Prosseguimos com essa seleção especial.
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0: O ruído que se foi deixou seu legado, convertendo o silêncio em reminiscência. E agora a nova faixa vai iniciar um emocionante capítulo inédito.
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0: Cidade em Love entra em intervalo. Contudo, o clima de romance segue vivo a todo momento. Eu, Gil Garcia, quero destacar que sua participação é fundamental neste encontro. Retorne após o intervalo para continuarmos com mais melodias e experiências que tocam o coração.
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2: 23:40.
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4: O programa Cidade in Love reestreia, trazendo mais uma vez aquela magia que torna cada segundo especial. Permita que a seguinte canção te capture e prossiga com essa trama construída por sentimentos.
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0: encerramento de uma melodia marca o começo de uma nova emoção. Deste modo, relaxe e deixe que a música que inicia agora o envolva.
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0: encerramos outra edição do Cidade em Love, onde cada segundo experienciado permanecerá guardado como uma memória preciosa no coração dos telespectadores. Cada frase, cada acorde e cada intervalo de silêncio compuseram momentos memoráveis para aqueles que participaram, porque os sentimentos autênticos nunca partem. O romantismo ainda nos guia após a derradeira canção. Eu sou Ju Garcia e estou grata pela sua presença e pelo compartilhar de emoções neste encontro tão especial. Nos veremos novamente no próximo Cidade em Love para mais experiências emocionantes. Um forte abraço.
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0: Olá, amigas e olá, amigos. Oi, bom dia, bom dia, bom dia. Com a certeza de reencontrá-los com saúde e muita disposição para esta sexta-feira, hoje, 26 de junho de 2026. Então, amizades, nós queremos pedir a Deus que Ele esteja na nossa frente para nos mostrar sempre o melhor caminho. Que Deus esteja ao nosso lado para nos abraçar e nos proteger. Que nosso Senhor Deus esteja atrás de nós para nos salvar das pessoas falsas. Que nosso Pai Deus esteja debaixo de nós para nos amparar quando cairmos. Que Deus esteja por cima de nós para nos tirar das armadilhas. É, que Ele esteja dentro de nós para nos consolar quando estivermos tristes, e que Deus esteja sempre, sempre ao redor de nós para nos defender quando os outros nos atacarem.
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0: Olá, você, como é que está? Tudo bem?

Menino mesmo, oh, que bom, que legal, que Deus assim conserve, tá certo? Nós estamos chegando e com as bênçãos vindas dos céus, vamos iniciar agora um novo dia, uma nova programação pela Rádio Montanhesa 93.5 FM, aqui de Vazante, no Noroeste Mineiro, a nossa rádio. Olha, estamos abrindo o programa Sinfonia Sertaneja para rodar, é claro, o melhor do sertanejo, hein? Ontem foi dia do imigrante, hoje é dia internacional contra as drogas. Drogas, pense nisso, tá certo? Hoje é Dia Internacional contra as Drogas. Amanhã será Dia Internacional do Diabético e Dia Nacional do Progresso. Bom, eu sou Eldir Silva e junto à equipe 93, juntos vamos até às 8 horas aqui no oferecimento. 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Oi, bom dia, 5 horas e 3 minutos.

0: Na 93, as melhores músicas, aquelas de muito sucesso, sempre de volta aqui nas manhãs da Montanhas FM, certo? Ouvimos aí Velho Peão com Zico e Zeca, além de Viajando a Cavalo, Zé Mulato e Cassiano, abrindo o programa, abrindo a programação da Rádio Montanhas FM, amanhã desta sexta-feira. Por sinal, hoje, a última sexta-feira do mês de junho, hein? É hoje, dia 26, uma vez que o mês termina na próxima terça-feira, que será dia 30. Bom, aqui é o Gil Silva na produção, redação e apresentação. A coordenação é dele, Anderson Frank, direção artística de Isaac de Kaltman, direção geral, diretor Romão Gonçalves Dias. Tá certo? O signo de hoje, Câncer, a estação inverno. E ia lembrar que a Lua está na sua fase crescente, né? É bem bonita aí a noite, não tá? Tá iluminada, tá luminosa. As noites ficando aí, né, bem iluminadas quando se fala em luminosidade lunar. O dia de número 178, faltando aí 187 dias para o fim da temporada de 2026. Aqui é o Gil Silva e você, até logo mais às 8 horas com o nosso
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0: 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Oi, bom dia, 5 horas e 11 minutos.

0: Na 93, nós ouvimos aí, olha só isso, com Tião Carreiro e Pardinho, Justiça Divina. Ô, moçada, bom dia.
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0: O programa que abre a programação da Montanhesa FM todos os dias com muita alegria no oferecimento da Farmácia Essence. 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
2: Bom dia!

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5: Oi, firmes e firmes demais da conta, moçada, 5 horas e 18 minutinhos, viu? Olha, bom dia aqui o Zezinho, tá aí a sua família, aí na comunidade extrema, bom dia, né? Alô, como é que vai você, Vicente, Vicente Barriguinha, né? É, também aí na fazenda, forte abraço, obrigado. Bom dia, chegando agora para o curral, né? Dar uma ajeitada aí. É, ligar as lâmpadas, tá certo? Colocar aí ração para as mugias, né? Para ordenhar e elas dar aí mais leite. Eita, é, acontecer aquele pojo, né? Aquele pojo, leite descer, aí encher o tanque rapidinho, viu? Um abraço a vocês, bom dia, bom trabalho. Tá na montanheza, beleza? O Adão Mário ligou pra gente e ele pede, ele quer escutar a modinha, né? Estranho Retrato com Sulino e Marroeiro. Essa ele manda, viu, lá para os seus amigos João Ferreira, Zé Maria Furtado, seu tio Zé Furtado, né? Vai lá para o Osmar das Vassouras, seus sobrinhos Marcelo na Guariroba e o Volto ir lá no supermercado Nossa Senhora da Lapa, né? Também a mãe deles e a irmã, tá? Forte abraço a eles e a vocês, aqui estando na montanheza, com certeza. Ô, oh, moçada, tá uma beleza? Mas antes tem aqui para falar comigo, mas, né, o primeiro vice de Viva Voz. Bom dia, fala comigo.
6: Bom dia, Silvio, aqui é o João Ricardo. Como é que passa, mano? Quando eu mando o garrado, não lembro de não parar, não, né? Como é que você tá, bagulho de mão? Ô, manda uma música pra nós, hein, ó. É, o homem é espingarda. A montanha está beleza. Manda lá pro senhor Gerardo Liberino, lá no Capizão.
5: Tá certo, João Ricardo, povão do Coromandelo com a gente. Forte abraço. A audiência lá só cresce 5h20.
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0: programa. 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
0: Vamos que vamos com as informações para vocês, gente. Olha, as perdas de produtividade registradas nas principais regiões produtoras e a redução da área cultivada sustentaram a valorização do feijão ao longo do primeiro semestre de 2026. O movimento elevou os preços pago ao produtor e foi repassado gradualmente ao varejo, resultando em maior cautela por parte dos compradores, segundo o índice CPEA-CNA. Até maio, o feijão carioca havia acumulado alta entre 85% e 90% nas cotações ao produtor, enquanto os preços ao consumidor avançaram 41,09%. Já o feijão preto registrou valorização de 51,7% na origem e de 13,69% no varejo. Em junho, a entrada da segunda safra contribuiu para a acomodação dos preços do feijão carioca, com recuo de 9,01% nos lotes de padrão superior e de 11,24% nos intermediários. Em sentido contrário, a oferta restrita do feijão preto, após o encerramento da colheita no Paraná, manteve as cotações firmes. O produto tipo 1 apresentou alta de 3,94% no mês e acumula valorização de 57,6% no ano.
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7: Oi, juntos vamos até as 8h36. Bom dia para você ouvindo e curtindo a programação. Nosso WhatsApp é o 99688-1049. Interaja com a programação pedindo aqui o seu modão, tá bom? Já já tem aqui o Minuto Esportivo, já já a oração da manhã com o padre Reginaldo Manzotti. Ou fala comigo, senhor.
8: Bom dia, Eldi. Mandamos aqui para nós, é feito um pica-pau na madeira. Agradeço a todos os meus colegas de CEMOB, estou em Cunhada, Atleticano, Tonzinho no Centro, Saraiva, Betinho, Darinho, o Pulu, Antônio de Salvador, Adriano, Zé dos Reis, o Jura, Serra Dourada, e a todos que gostarem da música. Tá na Montanhesa? Tá, beleza. Valeu, amigão.
7: Valeu, valeu, amigão. Obrigado, viu, pela sua participação no nosso programa. Antes da sua música, tem mais um ouvinte, viu? Tá fazendo caminhadas, cuidando da saúde e participe com a gente. Bom dia.
9: Bom dia, Silva. Tudo bem, meu amigo?
7: Tudo,
9: aqui é o Zé.
7: Tudo bem.
9: Tô na caminhada. Batista, nada que aparecer aqui hoje, não.
7: Ô, Batista, enrolado, hein? Aquela
9: aquela música pra mim do Rogério e Renato, Você Me Enganou.
7: Bonito, hein?
9: De palhaço. É mandar pro Nildinho lá, pra que todo o povo lá do... Nossa Senhora da Guia lá, Nildinho, Adilson, Anísio, manda pra todo mundo lá, viu? Tá na Montanhesa, tá, beleza, companheiro. Vamos embora.
7: Tá certo, vamos embora, Zé Maria. Bom dia pra você e sua família, tá? Alô, Rogério, como é que você tá, Rogério? Eu sou guiando a Kombi, né, Rogério? Bom dia, viu? Meu Renato, né? Alô, Renato, aí no Renegado, forte abraço, 5h38.

0: Oi, nós ouvimos então com o trio Alto Astral, Saudade Pica-Pau, às 5 horas e 44 minutos.
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1: Bora falar aqui de Copa do Mundo. Pois é, tivemos ontem mais três grupos sendo resumidos. Na primeira fase, a Turquia venceu os Estados Unidos por 3-2 e o Paraguai e a Austrália empataram por 0-0. Com resultado, Estados Unidos já estavam classificados, 6 pontos. A Austrália foi em segundo, hein? Paraguai vai classificar em terceiro colocado. A Turquia aí foi eliminada. Pelo grupo E, o Equador avançou em 2-1 na Alemanha de virada e a Costa Rica fez 2-0 do Curaçao. Então aqui a Alemanha e Costa do Marfim com 6 pontos cada avançaram. O Equador avançou em terceiro lugar, o Curaçao ficou para trás. Grupo F, Japão e Suécia 1-1, Tunísia 1, Holanda 3. Então Holanda primeiro com 7, Japão em segundo com 5, Suécia em terceiro com 4. Tunísia ficou para trás, Japão pega o Brasil. Os jogos de hoje, atenção, hoje sexta-feira, pelo Grupo H, Cabo Verde e Arábia Saudita, às 9 horas do mesmo horário, Uruguai e Espanha, jogão, hein? Uruguai e Espanha hoje às 9 horas da noite. Grupo I, Noruega e França, às 4 da tarde no mesmo horário, Senegal e Iraque. Portanto, aí Copa do Mundo. E a lembrar que amanhã, tá, para fechar aí a primeira fase, às 11 da noite, pelo Grupo J, Argélia e Austrália e Jordânia e Argentina. Pelo Grupo K, às 8h30 da noite, Colômbia e Portugal, República do Congo e Uzbequistão. Pelo Grupo L, também amanhã, 6 da tarde, Panamá e Inglaterra, Croácia e Gana, e fechando a primeira fase.
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5: 5h50.
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3: Comunicando, eu disse um
4: fã. Oi, moçada, juntos estamos e vamos. Eu, alô, Marcelo Macumba, foi buscar o gado, hein? Foi buscar o gado, Marcelo. Forte abraço, jogador, meu jovem. Bom dia pra você. Aí no Pai João, viu? Aí bom dia para o Clênio. Alô, Clênio Corrêa, vai ter que aguar a horta hoje, hein, Clênio? Tem que aguar a horta hoje, eu sou, porque não choveu. E deu uma aumentadazinha no calorzinho, né? Forte abraço para você, forte abraço, obrigado, bom dia, fala comigo.
5: Bom dia, povo de Vazante, aqui é o Ronan da Jordânia Muniz. Mandando música para nós aqui.

0: Senai fazer manutenção no jardim e oferecer para todo mundo lá no Laticínio e na Tecnopresa. Ó, não esquece também do nosso presidente sindicato, Sérgio Doneda. Tá na montanha, tá uma beleza, ronando a Javier Muniz. Deseja uma boa sexta-feira para todo mundo vazante. Um abraço, Elton. A programação está ótima. Continua assim.
1: Obrigado, Ronan, pela sua participação, pela sua simpatia, viu? Bom trabalho aí. 5h53, a mais ouvinte. Bom dia.
2: Bom dia, Elton. É o João Pedro Sentamento, na sala da guia.
1: Bom dia.
2: É o tio.
1: Oi.
2: Queria pedir a música Meu Reino Encantado, oferecer pro meu pai, João Batista, minha mãe Juliana, para todo mundo da minha família. Queria também, eu passar aqui para convidar todo mundo para estar presente lá na FEAVE esse ano. Vai começar hoje, vai até no domingo. Amanhã teremos o leilão dos Nelores PO. No domingo vamos ter o Nelore do Girolando. Nós vamos estar lá ofertando 4 novilhas e 2 bezerras girolandas.
1: Que bom,
2: que é o gado leiteiro.
1: Certo.
2: E convidar todo mundo para ir lá participar, porque é um evento muito bom. E mandar um abraço aí pro nosso amigo Luiz Cláudio Oliveira, o Luizinho. Falou, Eltio.
1: Falou,
2: com Deus.
1: Com Deus também, João Pedro, com Deus também, e bons negócios lá. Já que você falou na FEAVE, olha, toma nota dessa informação aqui para você, ó. 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Massa e Ferguson, vai lá e faça um bom negócio. 5h55, na sequência, oração da manhã com o padre Reginaldo Manzotti. Bom dia, tá na montanha, tá beleza?

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1: 6 horas.
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4: Bom dia, meus irmãos e irmãs, que o seu despertar seja alegre nesta sexta-feira e dá tempo de você colocar a sua família, suas preocupações, seus problemas no coração de Jesus. Nós iremos fazer 24 horas de missa e adoração. Acesse o site www.padrereginaldomanzotti.com.br agora, no ônibus, no carro, em casa, no trabalho. Em nome do Pai, do Filho e do Espírito Santo. Amém. Ó meu Jesus, no seu sagrado coração, eu confio as minhas intenções no despertar deste dia. Sagrado coração de Jesus, fonte de todas as graças e merecimentos, onde procurarei tesouro que contém todas as riquezas de vossa clemência e bondade? Onde baterei, a não ser na porta do vosso coração? Ó Sagrado Coração de Jesus, nesta manhã venho pedir consolação quando na aflição, proteção quando perseguido. Venho pedir, ó Sagrado Coração de Jesus, nesta manhã, força quando oprimido de tristeza. No teu coração, Jesus, encontro luz quando estou envolvido em trevas de dúvida e incredulidade. No despertar deste dia, Sagrado Coração de Jesus, eu venho reafirmar a minha confiança em vós. Doce Coração de Jesus, sede o meu amor. Doce Coração de Maria, sede a minha salvação. Sagrado Coração de Jesus, me proteja em todos os caminhos e decisões a serem tomadas hoje. Mas não permita, ó meu Jesus, que decisões tomadas me afaste do teu coração. Ao contrário,

0: infunda-me vosso Espírito Santo, para que os sentimentos cultivados em mim sejam sentimentos de amor, justiça e ternura, que eu possa, ó Sagrado Coração de Jesus, ter o meu coração semelhante ao vosso. E se preciso for, ó Sagrado Coração de Jesus, arranque este coração de pedra e coloque um coração capaz de amar. Sagrado Coração de Jesus, eu consagro este dia a vós. Amém. Pai nosso que estais no céu, santificado seja o vosso nome. Venha a nós o vosso reino, seja feita a vossa vontade, assim na terra como no céu. O pão nosso de cada dia nos dai hoje. Perdoai-nos as nossas ofensas, assim como nós perdoamos a quem nos tem ofendido. E não nos deixeis cair em tentação, mas livrai-nos do mal. Amém. Um bom dia no coração de Jesus a todos.
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5: Oi, de volta, 6 horas e mais 5 minutinhos na programação da 93. Obrigado, padre, tá? Pela linda oração da manhã que ele proporcionou aos ouvintes da Montanhesa FM. E tomara que realmente aí as palavras que ele colocou, né, sirva aí para muita coisa para as pessoas, viu? Às 6 horas e 6 minutinhos, bom dia, já tem mais modão para você aqui, tá certo? 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
6: É isso aí, amigo. É aqui comigo que eu quero ver.
7: Que eu quero ver 6 horas e 9 minutinhos, patrocinados pela Farmácia Sense, Supermercado Serra Dourada, Sicoob Credivase, Madeireira Brasil Minas. Não perca a hora, já são 6 horas e 10 minutinhos, hora 2 do nosso programa, do seu programa Sinfonia Sertaneja. Aô, sou aquele abraço, bom dia, fala comigo na programação.
8: Bom dia, bom não?
7: Beleza.
8: Toca pra nós aí, Canoeiro, tem um carreiro pardinho, oferece pra toda a galera na audiência aí. E às vezes era assim, por não esquecer ninguém.
7: Valeu, Valica, bom dia, mais ouvinte, fala comigo.
9: Bom dia, meu amigo Tio. As possíveis passam para nós aí, Rio Nico Solimões, só lembrança. Agradecer pro Barujão, Moreto, Zé Pereira, Zé Alves, Osmar dos Vassouros, Caetano, Liberino, meu irmão Birajara, Fernandão Cogs Porco, meus colegas da Cabral, Zé Alves, Edir Capagalo, Dinamarca Aparecida, Daniel Gaguinho, Marcelo Macumba. Essa galera toda zerar sempre, não esquecer de ninguém. Toda montanhista, beleza. Obrigado.
7: Valeu, obrigado, Zé, pela participação. 6 horas e 11 minutos. Oh, sextou, sextou.

Noco Canoeiro, na programação sua, Rio Negro e Solimões, só lembranças na programação do nosso Sinfonia Sertaneja. Bom dia aqui, viu, Edson Japa. Pois é, né, Edson Japonês, hoje tá um pouquinho mais quentinho, tá? É, tá mais aliviado aí, né, realmente aí o frio, né, quando o frio fica demais aí...

0: também complica, não complica? É mais bom, mais temperadinho, né? Calor, eu não gosto de calor, né? Eu detesto o calor, prefiro mais o frio. Mas quando tá frio demais também, aí a gente sofre, né? Sofre. Abraço para o Edson, né? O Edson já, para toda a galera aí, viu? Para o tio Uberlândia. Abraço a eles, né? Na 188. Vão todo mundo com Deus. Boa viagem, bom fim de semana antecipado aí pra galera, viu? Curtindo a gente, levando o som da Montanhas FM. Certo, gente? Oi, 6:18. É lembrar vocês, viu, gente, que em breve. 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Ultrapassar aí as fronteiras do alcance da Montanhas FM. Aguarde, viu? Aí no mais tardar agora para o mês de julho, já vai estar funcionando. Beleza? 6:19, até as 8 aqui o nosso Sivô.
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0: 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Oi, 6:21.
2: Bom dia!
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3: Oi, de volta na programação sua, o Madrugue formando a hora, 6 horas e 26 minutinhos, 6h26, gente. Olha, já tem aqui pra gente, viu? É, aqui na programação, já você não pode perder, beleza? Mais informações da hora que passa no nosso FM Notícias. 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Tem mais gente para falar com a gente na programação. Ô, fala com a gente.
4: Bom dia, Caboclo Bruto. Agradecer, né? Acordamos, estamos de pé, a graça da vida. Bom dia, fica com Deus aí.
3: Obrigado, com Deus também. Isso aqui é o Francis, né? O Francis Luz. Alô, Caboclo Bruto, abração pra você, viu? Vá na fé, vá com Deus. Obrigado por curtir a gente, certo? Bom dia, Elge, tudo bem? Tudo bem, graças a Deus. Elge, gostaríamos de ouvir com Gilberto e Gilmar, é Jesus. Obrigado, Mércia e José Otávio, Fazenda Mumbuca Cumprido, em Guardamor. Ô, Mércia! Alô, José Otávio! Bom dia pra vocês, 6h26.

0: Mensagem positiva com Gilberto Gilmar, viu, sua indicação dos nossos amigos Mércio e Otávio, lá de Guardamor, na programação da Montanhesa FM. Oi, 6:31. 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
0: Oi, vamos que vamos, 6:32, a produção de açúcar nos primeiros 15 dias de maio totalizou 2.020.000 toneladas, registrando expressiva queda de 25,62% na comparação com a quantidade registrada em igual período na safra 2025-26, que foi de 2.096.000 toneladas. No acumulado desde o início da safra até 1º de junho, a fabricação do adoçante totalizou 6,84 milhões de toneladas. Já as vendas de etanol totalizaram 2,088 milhões de toneladas no mês de maio. O volume comercializado de etanol anidro pelas unidades do Centro-Sul registrou 1,09 bilhões de litros, enquanto o etanol hidratado registrou venda de 1,79 bilhão de litros.
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2: Na 93, bom dia, 6 horas e 39 minutinhos. 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Vamos colocar o povão para falar aqui na programação do nosso programa. Oba, mais uma vez, bom dia, viu? Olha lá o Edson Japa e sua galera indo aí para Uberlândia. Forte abraço a eles, bom dia, vão na paz, viu? E você que tá indo aí sentindo aí a Patos de Minas na 354, para lá ou para cá, bom dia. Galera aí na 410, turma aí na 040, viu? Turma aqui na 706. Comendo terra, isso eu vou te falar, terra pra lá é poeira pra cá, vou te falar, viu? Forte abraço, obrigado, bom dia e até logo mais às 8 horas o nosso programa Sinfonia Sertaneja, pra indicar mais moda, pra pedir mais modão, fala comigo, bom dia.
3: Bom dia, Eldi Silva, aqui é José Maria Furtado aqui do sítio Olhos d'Água, comunidade do Barreiro, manda aí pra nós aí com o Thiago Viola e Carlos Lima, Presídio da Paixão. Daí pra minha mãe Maria Pretinha, pro meu tio Zé Furtado, pro seu Gilberto Batista, pro Zé André, pro Divina Terezinha, João Candim, pra todos os ouvintes da Montanhesa. E sextou ao bebê!
2: Sextou, sextou!
3: Marujão! É o tio!
2: Oi!
3: Quarta-feira eu tive uma reunião lá na Carranca, lá, sou do CDMR.
2: É
3: contei
2: mesmo?
3: Lá com o Edinho Capagalo. E o Sr. Baltazar, e depois lá do almoço, estava subindo uma sobremesa lá, um amendoim adocicado lá, ainda de ver que os dois estavam lá entrando no amendoim, eu disse, eu tô achando que essa rapadura aí do Paulinho não tá fazendo muito resultado não, viu? E vamos puxar o creme, nega!
2: Ei, Adipa Capagalo, entrando no amendoim, isso, vou te falar, mas é sempre importante, né, Zé Maria Furtado, arrumar um reforço, né, senhor? Tem que arrumar uns recursinhos, né, pra dar uma ajeitada, dar uma calibrada na La Frunchère, não é, né? Eita, nós! E Edinho Capagalo, forte abraço, obrigado, hein, bom dia. Mais um ouvinte nesse bloco pra pedir ainda moda pra falar com a gente. Fala comigo, bom dia. É, para de sorrir isso. Coloca o Flávio Pintor pra falar com a gente no programa.
4: Bom dia, Eldi Silva, tudo bem?
2: Tudo
4: aqui
2: bem.
4: Aqui é o Flávio, aqui na Gueroba. Oi, Eldi Silva, tudo bem aí com a programação? Aqui
2: graças
4: tá tudo beleza,
2: Deus,
4: tenho ouvido vocês sempre. Só
2: que
4: não tem falado muito nos zaps. Mas gostaria de ouvir com você aí as irmãs Freitas, Preciso Chorar.
2: Sim, sim.
4: Oferecer aí pro meu amigo João Candim, e para Cléia, sua esposa, lá no posto Pampulona. E também mandar aí para as famílias Candim, né? Jesus lá no Cascalho Rico, e também pro meu amigo Zé Pereira, que tá aí no Indaiazinho, falou? E pro meu amigo Magela, que tá ali no Hospital da Serra. Falou, meu amigo? Um abraço para você, tenha um bom dia.
2: Obrigado, viu, Flávio, pela sua participação e tem também um bom dia, é claro, viu?
5: É, ele.
2: É o Flávio, ele apareceu com a gente de volta aqui na programação, tá bom?
5: Eu não sabia que era ele, não.
2: É ele, o Flávio Pintor ali da Guariroba. Bom dia, 6 horas e mais 42 minutinhos.

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2: Bom dia!
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3: Bora lembrar, gente, que hoje, sexta-feira, aniversariando, estão Alessandra da Cruz e Souza Marçal, Benedito Pedro Lopes, Diego Vinícius Dornelles dos Santos, o Donizete Félix dos Santos, né? Parabéns para ele também. A Doralice Magalhães de Araújo Oliveira, Gabriela Gomes Carvalho Dias, né? Gabriela Gomes de Carvalho Dias, Geraldina Correia da Silva, Gislene Braga da Silva, José Rosa de Souza, Lara Lúcia Amorim, Leonardo Antônio da Silva, Mara Lúcia Caetano da Silva, Maria América da Silva, Marluce Alves Caixeta, Olímpia Alves Borges, Patrícia Basílio Correia Gomes e Selma Aparecida da Silva. Os cooperados e as cooperadas de hoje, dia 26, sexta-feira, não é? Ontem nós falamos os de amanhã, sabadão. Agora, aqueles de domingão, hein? Dia 28, parabéns aí ao Alexandre Sterling dos Santos, Antônio Arthur de Souza, Beatriz Lohane Souto Rocha, Douglas Germano David, Jalcino de Paula dos Santos, João Batista Araújo, Marcelo Gonçalves da Fonseca, Meire Ellen Eduarda Moreira Silva, Micael Alessandro dos Santos Borges, Neuza Correia Andrade, Rosina de Souza Pereira, Simone Maria de Araújo Marques, Thaís Ferreira Gomes da Silva e Vanessa Aparecida Rodrigues, viu? A todos vocês, recebendo os parabéns do Sicoobi Credivaz.
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3: Oi, vamos que vamos, cortando o som preto, gente. 6:58, 6:58, hoje é sexta-feira, hein? A última sexta-feira do mês de junho, pois é, então, né? Hoje já estamos no dia 26, amanhã 27, óbvio, sabadão. Olha, lembrar vocês que amanhã tem final, tá? Da Taça Cidade no Estádio Municipal. Vá lá acompanhar, tá? Em campo estarão as equipes Grêmio e Nova Esperança disputando aí o primeiro título da competição, né? Uma vez que é a primeira edição da competição, certo? Meu querido Hernando, tá lá ouvindo a gente, né? No seu radião sempre Toshiba. Bom dia, Hernando.
7: Bom dia, meu amigo Ed Silva. Aqui é o Hernando.
3: Oi, Hernando.
7: Aqui na sintonia, ouvindo seu programa.
3: Obrigado.
7: No radião sempre Toshiba.
3: Esse é bom,
7: meio
3: hein?
7: De cartigo aqui em casa, porque ontem eu passei por um procedimento cirúrgico no olho.
3: Certo.
7: E agora tem que ficar de repouso, né?

0: Isso.
1: Mas o meu pessoal tá tudo. Aí tá tudo agarrado nas obras aí.
0: Certo.
1: Pode parar, né? Oferecer uma moda pra eles, pro Geraldo Buzino, pro Ratinho, pro Donizete, pro Marcão, Zé Caetano. É, pra minha irmã Cida, mais meu cunhado Jeremia. E seu filho Gabriel, mais a nora Andressa, lá na fazenda de Engenho Velho. Meu primo Anderlei Lagamar. E pra todo mundo que estiver ouvindo a Montanhesa. Tá na Montanhesa, tá beleza.
0: Obrigado, viu? Portanto, aí o meu querido Hernando, né? O Hernando, né? Tá lá, ele mandou a foto aqui do rádio. Mas que rádio? Esse rádio, você pode jogar pedra nele que ele não quebra. Ele não perde a sintonia. É daqueles, né? Parece aqueles Fuscão 1300. Esse aqui, eles aguentam as pancadas que você te falar uma coisa, viu? É bom. E igual esse não pinta mais não, né, Hernando? Às 6h59, para aguentar o baleado tem que ser bom, porque não é fácil não. Mais participações, mais ouvintes indicando música aqui no nosso programa.
2: Bom dia, aqui é o Matheus de Jesus, solta por gentileza linda, do Zezé. Se oferece pro compadre, tem que ir em Carioca, mas pro Matheus Boiadeiro.
0: Certo.
2: Você pode oferecer pro Valicão, Marujão, pro Chorão, na Água Quente, pro Fernandão, lá na Mata do Garrote. Pro Sony Green, pro Bruno. Pode oferecer também pro meu amigo Casana no Moreira. E pra todo mundo que tá na audiência. Tá na Montanhesa, tá beleza.
0: Valeu, Matheus Jesus, pela sua participação aqui na programação, beleza? Logo na sequência tem o trio Parada Dura. O nosso amigão Osmar, né, o Osmar das Vassouras, ligou pra nós e diz: Elde, pergunta o Gilmar Mudim se realmente o jacaré mordeu nele, viu? Porque, uai, ele é sumido, ele tá desaparecido, não quer falar mais com a gente, ué, né? Nós gostamos muito, viu, de ouvir a voz dele. Ele tem uma voz muito bonita e tem as mensagens muito positivas. Alô, Gilmar Mudim das caras por aí, viu? Gilmar Mudim, Paracatu, forte abraço a ele, obrigado. Em nome aqui do Osmar das Vassouras, tá certo? É, também vai lá para o Birajara, pro Zé André, né? O Zé Antônio, o Baltazar e a Aparecida no Sítio Melo e para o Adão Mário também ligadinho com a gente. Em nome aqui do Baltazar. Já, logo após aí Zezé de Camargo e Luciano. 7-1, bom dia. Alô, Marujão, né, Guariroba, aquele abraço. Alô, Marta Costureira, aqui no Cidade Nova 1. Bom dia, bom fim de semana antecipado aí.

Noite Colorida, trio Parada Dura, Zezé de Camargo e Luciano. Linda, linda, 7:08. 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
1: Oi, de volta às 7 horas e 14 minutos, 7h14. Olha, ontem o nosso amigão Rivaldo, viu? O Rivaldo pediu aqui a música Bandida com Carlito e Baduí. E não foi possível por falta de tempo, né, Rivaldo? Então, ele que mora na rua Macaúba 207, no bairro Novo Horizonte. Alô, Rivaldo! Já fez o café? Já tomou? Já tomou o café com pão de queijo? E já, Rivaldo? Aquele pão de queijo com a pelota dentro, hein, senhor? E... aquela pelota quentada, né, que fica na lata aí, na manteiga do mandar banho de porco, hein? Gostosa, aquele cheiro, Aí você racha o pão assim, aí joga a pelota lá dentro e... né, e degusta com um café bem forte, né, Rivaldo? Gostoso demais, forte abraço, Rivaldo, bom dia pra você, viu? Meu amigão Durval, né, bom dia o Durval, motorista, né, o Durval, enfim, todos os motoristas, viu, e da CEMOB, galera aí cuidando da cidade, né, transportando pra lá e pra cá, forte abraço, gente, obrigado aí, bom dia também, bom trabalho, e obrigado por curtir aqui a programação certinho, fala comigo, bom dia.
2: Bom dia, aqui é a Rosimar, do Chapadão do Pau Terra.
1: Oi, Rosimara.
2: Manda uma moda boa aí pra nós, os tirador de leite, tá aqui no frio, pelejando.
1: Não é fácil não, né, Rosimara? É fácil não, tem que enfrentar nessa, é a luta, né, a labuta do dia a dia, né? Ainda mais quem trabalha na fazenda, né, no dia a dia, é um trabalho contínuo, né, não tem sexta, não tem segunda, é tudo, dias iguais, né, e o complicado é que não tá arrumando. Né, não tá arrumando quem vai lá substituir, tirar uma folguinha, tá difícil, né? Aí tem que mecanizar, não tem, Rosimara? Forte abraço, obrigado a você pela participação e bom dia, já modão pra você, tá bom? Cadê? Deixa eu acudir o outro ouvinte que ficou pra trás aqui, ó. Fala comigo, bom dia.
3: Ué, bom dia, que é o Carlos Antônio, falando lá de Fazenda Lagoão. Eu ia pedir a música O Rei do Gado, mandar aqui pro irmão Marcelo, tirando o leitinho aqui. Bom dia pra todo mundo, pra manter essa beleza.
1: Valeu, Marcelo, valeu, Carlos Antônio, viu? Aí a vocês, a família aí na fazenda. Vamos rodar pra vocês aqui essa moda. Recordar ela também, o Rei do Gado. 7h16.

0: Bandida, Carlito e Balduí na programação sua.
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0: lá no Hospital Regional em Patos de Minas, tá? Então ele teve um pequeno incidente, né? A gente faz muitas piadinhas aqui, né? Com as rapaduras, amendoim, inclusive, né? O Paulinho sempre participa aqui do programa, né? Rapadura para velho e tudo mais. A gente, inclusive, né? Pede a vocês aí orações, né? Para que ele possa recuperar bem, né? Teve um problema aí na mão e a gente torce para que não sejam necessárias, né, cirurgias para reparos e que a recuperação possa ser aí normalmente. Beleza? Beleza, Paulinho? Tamo juntos, viu? E em breve ele vai voltar a participar aqui com a gente na programação da 93, certo? O nosso querido Paulinho aí das Rapaduras. Mais ouvinte para falar com a gente lá de Uberlândia, hein? Tá frio, Batuí? Muito frio, tempo chuvoso, hein, Batuí? Bom dia.
1: Bom dia, meu amigo Eldo Silva. Sextou, sextou com dois S.
0: Sextou, é.
1: Sexta-feira sem dinheiro. Foi ótimo, manda um modão aí. Saí pra caminhadinha agora, cuidar do corpinho, mas tá chovendo, tem jeitão,
0: senhor. Tá caindo água?
1: Pô, nunca vi chover em mês de junho desse jeitão, Eldo.
0: Tá atrapalhado, né?
1: Ontem, hoje, tudo perdi a caminhadinha cuidando do corpinho, porque tá chovendo, né, senhor?
0: Certo, certo.
1: Chuva e frio. Ô, Eldo. Então, alô para esse pessoal aí, cuidado com esse tempo de frio, isso comendo rapadura diminuindo desse jeito, isso para infartar é daqui para ali. Acabou que entrando na rapadura de doce com amendoim com um tempo desse, infarta mesmo.
0: É complicado. Ainda
1: vai perder os companheiros ouvintes da rádio, né? Tá na montanha, está beleza, é nóis, tamo junto, manda um modão aí.
0: Valeu, Batuí, obrigado. Tem que regrar, né? Tudo que é demais complica, né, Batuí? Pode fazer efeitos colaterais, né? O tempo de frio aí, né? A idade pouco avançada, né? Isso aí, entope uma veinha aqui, outra ali. Eita, nós! 7h31, bom dia!

0: morrer.
1: Lorena e Rafaela, Escravo do Amor. Bom dia, 7h34.
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1: Vamos conhecer neste fim de semana o campeão da primeira edição da Taça Cidade de Vazante. A final acontece amanhã, sábado, 3 da tarde, entre Grêmio e Nova Esperança. Quarteto para apitar o jogo, Adilis Aliomar de Souza é o juiz central, com assistências de Renato Rodrigues de Moura e Paulo Marconi Borges. Na mesa, Leonardo Gomes Caldas. Segundo o secretário de Esportes e Lazer, Isaú Fernando, a cerimônia da final será rápida, para não haver atraso no início da decisão. As equipes entrarão perfiladas até frente ao torcedor, onde será executada a primeira parte do hino nacional. E depois a bola rola. O homenageado será o ex-árbitro de futebol João Batista Barbosa, o Boleia, que dará o pontapé inicial ao jogo da grande final e receberá o seu nome no troféu de campeão. Os portões estarão abertos, ou seja, o torcedor não paga nada para ir assistir. E a transmissão será da Montaís FM a partir das 14h30.
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4: Olha, já são 7 horas e 41 minutinhos na programação da 93, viu? Muito obrigado aqui. Alô, Zé Pereira, bom dia para você e sua família, viu? Com a gente, forte abraço, tá certo? É, também bom dia aqui, tá certo? A Neuza, alô, Neuza, bom dia para ela, né? Neuza e sua família aí no bairro Serra Dourada, né? Estão lá degustando um café, né? Com os biscoitos fritos. Aí eu dou valor, viu, Neuza? Eu dou valor. Bom dia para você, viu? Forte abraço aí. Tá na montanheza. É, tá uma beleza também. Bom dia lá para Eliane, né? Alô, Eliane, bom dia para você. Eliane e o Coati, aí na toca do Coati. Como é que você tá, Coati? Alô, Eliane, forte abraço e um bom dia para todo mundo aí com a gente, beleza? Se não tiver que o Valtuí mandou para cá um áudio, né? Cuidando do corpinho, o Jack rebateu ele. Fala aí, Jack, comigo no programa.
5: É,
4: oi.
5: É, deixa eu te falar. Esse tempo atrás eu vi o Valtuí e eu procurei esse corpinho para todo lado, não achei não. Misericórdia, o homem. Não tem vergonha de falar que tá cobrando esse corpinho, né? Eu acho que ele tá fazendo, é um fake.
4: É um fake,
5: né? Tá beleza, né?
4: Corpinho de nada, o Jack. É, tá certo. Valeu, valeu, Matuí. Valeu, valeu, Jack, no nosso programa, o Sinfonia Sertaneza. Vamos pra Lagamar, fala comigo.
6: Bom dia, Silvio. Bom dia, Cleide Lagamar. Você roda a música pra mim. RNG, Nossa Senhora Aparecida, conheci para você da rádio, então estou ouvindo a Montanhense, tomando café, ouvindo seu programa. Para a Montanhense, tá beleza. Tchau, obrigado.
4: Obrigado, dona Cleides de Lagamar 743. Oh,

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1: 7:47.

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11: Olha, já são 7h52. Eu, bom dia, o Marcelo. Alô, Marcelo, né? Seus pais, Joãozinho e Marlila do Pajão. Forte abraço, obrigado aí, bom dia, tá bom? Bom dia aqui a Terezinha Fina, toda a galera aí da Água Quente, da comunidade de Água Quente com a gente, viu? Turma aí da comunidade do Carrapato, Guariroba, Carranca, turma aí da Matinha, opa, bom dia, viu? Turma aí do Indaiazinho, né? Da Cabeceira até na Barra, como fala aqui o N. Moretti, bom dia pra vocês, tá certo? Galera aí da Catirina, turma aí também da Mata do Garrote, né? Eita, pessoal, forte abraço, descendo para esse mundão afora aí, viu? Até lá na Rio Escuro. É, dando a volta aí para as bandas aí do Vazamor, né? Toma aí também com a gente, é, de Guardamor, Paracatu, toma aí de Coromandel, Lagamar, P.O. Ô, povão, bom dia a todos, um ótimo fim de semana, beleza? Gente, em nome da Farmácia Essence, do Supermercado Serra Dourada, do Cigobi Credivaz e da Madeireira Brasil Minas, queremos agradecer a Deus pelo dia de hoje, só pelo hoje, porque através dele sentimos saudades do ontem, é claro, esperança do amanhã. Amanhã estarei com vocês, tá? À tarde, na transmissão aí da final da Taça Cidade, aí com o Isaac de Cáltima no estádio municipal, tá? Vai lá, é, prestigiar o futebol, o esporte, amanhã, 15h, Grêmio e Nova Esperança. E domingo é que eu estarei com vocês aqui na programação de 17h às 19h, no programa Domingão especial, certinho? Beleza? Forte abraço a todos, um ótimo fim de semana. Todo mundo com Deus, se cuidem, viu? Cuide de você, cuide da, da, da

sua família, dos amigos, porque é importante viver bem, viver com saúde, beleza? Bom fim de semana. Toninho da Ducha, para fechar aqui, viu? Vai lá pro nosso amigão, né? Gilvan, alô, Gilvan Amaral, bom dia para você, né? Aí para, né, para os seus tios também da comunidade, né? Para o Titonho da Ducha, enfim, a família toda. Cantar aqui pra gente a música Motivos de Saudade. Um abraço, até domingo, se Deus quiser.

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1: 7h58. 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
1: Sensacional! Muito bem, estamos de volta na nossa ilegítima programação. Ou melhor, eu estou de volta, continuando pilotando a nossa nave maravilhosa. 26 dias. E o nosso projeto é que você possa também ouvir, compartilhar e tirar proveito do livro de Provérbios. Dia 26, capítulo 26 de Provérbios, que fala do retrato do tolo e do intriguista.

Pois bem, em um pequeno resumo, esse capítulo de hoje descreve a tolice, as desculpas enfarrapadas do preguiçoso, viu? Um leão estar na rua e o perigo do fofoqueiro, que é como quem joga lenha no fogo. O versículo 20 do livro de Provérbios, do capítulo 26, que é o dia de hoje, diz: sem lenha o fogo se apagará, e não haverá intrigante, cessará a contenda. Eu vou falar bem direitinho. Sem lenha o fogo se apagará, e não havendo intrigante, cessará a contenda. Ah, agora sim. E o que é que você tira de proveito? Vale a pena você ler por inteiro o capítulo. Tem conversas que não constroem nada, viu? Só destroem reputações. É, você escuta uma coisa aqui e replica ela lá na frente. Reproduz, né? Às vezes quem lhe trouxe aqui não está sabendo de nada. Se uma fofoca chega até você hoje, mude de assunto, por favor. Seja aquele que apaga as brigas e promove a união entre os colegas, entre familiares. Eu acordei mesmo diante da minha força de oração, de vontade, de sempre estar ao lado de Deus. E espero sempre Ele ao meu lado, constantemente. Não só Ele, eu e minha ilustre esposa Graça, que é a única que ali me dá apoio, porque é ela que está ao meu lado ali. Dorme comigo, acorda comigo. É a única que me olha pela manhã. É a única que eu olho pela manhã e digo bom dia. Está ali pertinho. Boa noite para dormir, bom dia quando acorda. O beijo de dormir, o beijo de acordar. Mas aí, muitas das vezes, o leão está onde? Solto. E hoje, acordei, meditei e logo, a primeira música que eu quero dividir com você, para que você possa ouvir. O Senhor é meu pastor e nada me faltará. Pelos prados e campinas, verdejante, eu vou. Lá estava o Frei. Logo depois da meditação diária que eu faço, ele entrou cantando. E isso logo quando eu fui para uma pequena conversa, logo ao amanhecer com a Graça, logo depois eu comecei a me emocionar. Porque eu sei o que... Bem, na verdade, eu não sabia o que estava me esperando no meio da rua. Aonde está? Um leão. Um leão, é como você ter que matar um leão a todo dia para sobreviver. Mas cuidado com os fofoqueiros, cuidado com a intriga. Bacana? Deixa eles para lá. Se faz sentido para você, leia Provérbios.

dia de FEAV começando hoje ali na Moreira, Fazenda Moreira. Um abraço muito grande, estamos de volta na programação, né? Uma sexta-feira, final de semana está acontecendo a partir de agora. E vem aí os eventos aqui, ó. É a nossa Rádio Montanhês FM, a sintonia é essa aqui, ó. Basta você ficar firminho aí que nós temos aqui várias coisas legais que levaremos até você. O que é que eu vou te passar? Eu vou estar levando informação, levando a boa notícia, a boa música, entretenimento, falando dos aniversariantes, da minha lista, dos Facebooks, dos meus perfis, ainda levando ao seu conhecimento a oração das mãos ensanguentadas às 9 horas. E o que vai acontecer?

0: conhecer nesse final de semana na cidade de Vazante, além do Brasil conhecer, e meu coração já começa a ficar perturbado com a história de que o Brasil será eliminado pelo Japão. E eu não quero acreditar, eu tenho que colocar muita força, muita veracidade que o Brasil vai ganhar, vai passar e vai quebrar todo esse tabu dos gurus. Se Deus quiser, em nome de Jesus. Você tá doido? 8. Aí se ele acertar, eu vou ligar pra esse cara pra ele me dar os números da Loto, da Mega Sena e dos jogos dos Estados Unidos. Aquele que dá o prêmio bilionário de muito dinheiro. Não é possível se ele acertar. Você segurou. Diz que ele já acertou 3 Copas, os últimos 3 finalistas. Ah, deu uma cagadazinha lá. Me perdoe com a palavra, né? Mas vamos que vamos! Ó! Vamos agradecer. É bom agradecer, porque tem um leão solto na rua.
1: Já parou para pensar?

0: família, pelos amigos, pela saúde de cada um de vocês aqui nessa noite.
1: Obrigado, Deus.
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6: 8h17, uma utilidade urgente, urgentíssima, é de quem tem, é que tá, ou que, quem vai para Lagamar, ou que está vindo de Lagamar, aqui na divisa entre Vazante e Lagamar, tem um caminhão quebrado, viu, meu povo? Tem um caminhão quebrado, você que costuma viajar ouvindo a 93, muito obrigado, e tá aí a dica aqui do nosso programa. O meu amigo aqui, Roberto Bernardes, está falando que na divisa quebrou um caminhão na subida, perto da divisa do município de Lagamar com o Vazante. Então, fica aí a dica, ir devagar, olhando atentamente por causa desse caminhão quebrado aqui na MGC 354, entre Vazante e Lagamar. 8h18!
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4: Muito bem, 8h22 por aqui, tá aí, final de semana chegou, na Droga Fácil a sua saúde é nossa prioridade, não só durante a semana, mas no final de semana, todo dia, toda hora, ó, 365 dias do ano, ou até mesmo 6, né? 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
4: 8h26 aqui, ó.

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1: 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Atenção, a Secretaria de Estado de Fazenda de Minas Gerais iniciou esta semana o envio de mensagens de texto aos proprietários de veículos que não quitaram o imposto sobre a propriedade de veículos automotores, o IPVA, referente ao ano de 2026. O alerta informa sobre pendências do pagamento do imposto sem incluir links, códigos de barras ou QR Code que direcionem a sites ou boletos. O conteúdo da mensagem enviada aos devedores é o seguinte: aviso, a Secretaria de Estado de Fazenda, MG, consta pendências do IPVA placa. Aí tem a placa, sujeito à inscrição em DA e protesto. Se já pagou, desconsidere ou consulte o site oficial. Nesta primeira etapa, 1 milhão de proprietários receberam um aviso até o dia de hoje, hein? Até hoje. Então, os destinatários devem acessar o site oficial da Secretaria de Fazenda de Minas Gerais do endereço www.fazenda.mg.gov.br, clicar no menu IPVA e consultar o débito, podendo assinar e assim regularizar a pendência. Até hoje, o site é possível nele emitir o documento de arrecadação estadual, que é o DAE, ou gerar o QR Code para efetuar o pagamento via Pix. O valor a ser pago será calculado automaticamente, incluindo encargos por atraso. Além disso, o pagamento pode ser realizado presencialmente nos agentes arrecadadores credenciados, como bancos, Sicoob, Mercantil do Brasil, Caixa Econômica Federal, Mais BB, Santander, Banco do Brasil e Itaú, bem como em casas lotéricas, mediante a apresentação do DAE impresso. Até o próximo dia 31, ou melhor, até o dia 31 de maio passado, dos 8.786.502 veículos com IPVA devido, 2.013.363 estavam com imposto em aberto, representando 22,9% do total. O superintendente de arrecadação e informações fiscais da Secretaria Estadual de Fazenda, Leônidas Marques, ressaltou que os proprietários que não regularizarem o débito poderão ter o valor inscrito na dívida ativa do Estado e estarem sujeitos a protesto cartorial, conforme informado no aviso de SMS. Além disso, quem estiver inadimplente com IPVA não obterá o certificado de registro de licenciamento de veículo de 2026 emitido pelo Detran MG, circular sem o CRLV, sujeito ao motorista às penalidades previstas no Código de Trânsito Brasileiro. Portanto, é imprescindível que os proprietários de veículos aqui em Minas Gerais verifiquem e regularizem suas pendências referentes ao IPVA 2026 para evitar complicações futuras. Para mais informações, acesse o site oficial da Secretaria de Estado de Fazenda aqui de Minas Gerais ou entre em contato com os canais de atendimento disponíveis. Próximo Minuto Notícias, 9h30. Segue Amigos da Manhã na 93. Eu vou trazer outra informação muito interessante. Notícia essa que está circulando aí nos jornais. Estudo sugere que remédio para diabetes pode frear perda de visão relacionada à idade. Vai ser o nosso Minuto Notícia de 9h30.
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4: Por aqui é assim, ó, chamada aí para o futebol. Fala aí, amizade do rádio.
5: Ô, meu amigo Isaac de Cáltimo, aqui é o Arlelino.
4: Valeu.
5: Estamos aqui no Lava Jato, aqui trabalhando e escutando o seu programa aí todas as manhãs. Gostaria de oferecer a música do Leandro e Leonardo, Cerveja, já que hoje é sexta-feira, né, sextou. Pro Pedro Meloso aqui na oficina do Anderson Lino. Tá todo mundo curtindo e ouvindo aqui o Lava Jato e na oficina. Tamo junto, meu amigo. Tá na Montanhesa, tá beleza.

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3: 8h46, direto com você, um abraço, tudo de bom. Quero mandar um alôzão aqui para o Sebastião Dias, popular Tio Macaúba. Ê, tiozão, como é que tá aí? Tudo certo? São 8 horas e 47 minutos na cidade de Vazante. Segue o melhor com a música, informação, entretenimento, às 9 horas, a oração

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1: 8h50. 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
2: Eu garanto, vai ser um festão amanhã, viu? Vai ser um festão amanhã, meu amigo. Sem problema. Eu quero parabenizar a Gislene Braga. Parabéns para o Wellington Gonçalves, o popular Mamute. Está aniversariando hoje, hein? A Paula Guimarães, parabéns também, a Paulinha. Gabriela Gomes, Patrícia Gomes, Ana Carolina Andrade, nosso querido amigo Léo Mariano. Aê, grande Léo Mariano da Prefeitura, ex-vereador Léo Mariano está aniversariando hoje. Parabéns, felicidades é o que nós desejamos para você, para você, para você. E ainda desejamos a quem não foi citado e que aniversaria hoje, o nosso abraço, o nosso carinho. Para quem mais? Deixa eu ver se abre aqui a outro perfil. A Vanusa Machado, Gabriela Gomes, parabéns. Hoje é aniversário de Dom Félix, é o apelido dele aqui.

0: Dom Félix, é o Donizete. Aí ele colocou no pseudônimo dele aqui no perfil, Dom Félix. É o homem que é responsável pelas quadras poliesportivas da cidade de Vazante. Tudo o que acontece nas quadras, ele é o responsável direto, né? Aí o grande Dom Félix, Donizete Félix, é o homem que leva jogador, é o que faz aquele trânsito ali. Mirielle Silva também aniversaria hoje. A Karen Lorena, porque está emendado os nomes. Karen Lorena, aniversaria hoje. Hoje também é aniversário de Sidimar dos Reis da Cunha. Ana Carolina Andrade, eu já falei. A Mari Menezes também aniversaria hoje, além da Larissa Dandara. Larissa Dandara, parabéns, felicidades para vocês todos que aniversariam hoje e também de matrimônio, ó.
1: Parabéns.
0: Aí.
1: Parabéns pra você.
0: Depois dessa música, o nosso momento de fé, oração das mãos ensanguentadas. Alô, Iris, um abraço lá em Lagoa Grande. Música.

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7: 9:03 na cidade de Vazante. Olha, começando sexta-feira, final de semana, e suas dores, seus desafios, como é que estão? Então, erga seus braços aos céus, só tem uma pessoa que pode assustar todos e a todos os problemas. Fala para ele aí, ó. Conta diretamente para Jesus quem é mais forte, tá certo? É o Papai do Céu. Então, busquemos do alto o Espírito Santo. Vinde, Espírito Santo, enchei os corações dos vossos fiéis e acendei neles o fogo do vosso amor. Enviai o vosso Espírito e tudo será criado e renovareis a face da terra. Oremos, ó Deus, que instruísse os corações dos vossos fiéis com a luz do Espírito Santo, fazei que apreciemos retamente todas as coisas, segundo o mesmo Espírito, e gozemos sempre de suas consolações. Por Cristo, Senhor nosso. Amém! Maravilha, povo, filho, amados de Deus! Eu quero colocar nas mãos ensanguentadas de Jesus a Maria dos Reis de Souza, lá de Lagoa Grande, em nome da Iris Souza, que é de Lagoa Grande também, da dona Generinda, ela que pede e reza sempre pela mamãe dela, ainda da Sônia, para toda a família. Peço oração para minha amiga Claudirene, uma pessoa que tem um coração enorme, sempre pronta a servir o próximo. Pronto, reza para ela. O meu marido Zé Cruz, para uma causa na justiça, para a cura, a libertação da ansiedade, da angústia, da depressão. Corta para eles três aí, quem é mais forte, se não é Deus, fala. Fala também para os vícios, a libertação do alcoolismo de uma família inteira. O que é isso? Fala para essa família quem é mais forte. Meu amigo, minha amiga, eu quero entregar em tuas mãos todos os pedidos da Beatriz da Moreira, todos os pedidos de Clésia Ferreira, todos os pedidos. E para o cunhado que está muito grave na UTI, lá em Belo Horizonte, rezemos por ele, para o cunhado da Clésia Ferreira. Seja feita a vontade de Deus na vida dele, na vida da Sandra, na vida da Dona Maria, na vida daqueles que estão acamados. Eu entrego os pedidos da Clésia, da Rosalina. Tem que ser aqui para cima. Eita, tu viu que fungado? Da Terezinha, da Célia Martins, da Ivanir Alves, da Dona Maria Aparecida. Reza mais força, Dona Maria. Os intercessores deste horário. Reza, porque o inimigo está atacando. Desde ontem que tem perturbado a minha família. Desde ontem que o inimigo tem caminhado querendo aproximar e está atacando, está dando aquelas pontadinhas. Mas eu já falei para ele, já falei que sou forte, somos fortes a minha família, e vocês são fortes também. Todos vocês que ficam ao lado do rádio neste horário, em nome de Jesus, vocês são fortes, nós somos fortes. Eu coloco a Maria Aparecida e a libertação dos vícios da família dela, seu Nilo lá do Cerrado, toda a família dele, o Antônio Hamilton, a filha, a esposa. Ainda há tempo eu coloco o Luzimar Barbosa, tem estado ao lado do rádio, a Cleusa Maria Oliveira, a Vânia Alves. Ela pede a todos do grupo oração para sua família e pela gravidez de sua neta. Solange Ribeiro, Isaac, minha família inteira precisando de oração todos os dias. A Neuza Dias, Aparecida Soares, a Luzia Maria. Bom dia, Isaac. Peço oração para minha amiga Dislene, que ela vai passar por uma prova amanhã. Vai passar por uma prova. Fala para ela rezar antes da prova. Vinde, Espírito Santo, oração, clamando, Espírito Santo, por sabedoria e paciência, discernimento. É isso que funciona na hora das provas. Clamando Deus pelo Espírito Santo. Antes da prova, antes, assim que acordar. Lia Borges, ela entrega. Claudirene, Clésia, Silésia. Bom dia, Isaac. Eu peço oração por minha saúde, pois todos os meus filhos, noras também. Tá bom, Maria José, lá de Bebedouro. A Dona Nilda de Lagoa Grande, Silésia também de Lagoa Grande. A Rosalina, a Selma, Isaac, peço oração para o meu primo em Lagamar, que está com pneumonia. Tem como você pedir a

Alguém que põe a mão no peito dele, fala para ele, se você for de Lagamar e estiver perto dele aí, ou alguém que esteja com pneumonia aqui em Vazante, que a oração vai chegar com o Espírito Santo na mão dessa pessoa, vai queimar, a pessoa vai suar a mão e a pneumonia vai amenizar, sarar. Em nome de Jesus. Aproveita que é sexta-feira de penitência, de jejum. Beatriz, lá da Moreira, eu já falei, a dona Nilda, a dona Vânia Alves aqui, olha. E tome posse agora, porque minha filha que vai fazer cirurgia agora em Vazante, Isaac, é a Nilda de Lagoa Grande. Pronto, Nilda, tenha fé em Deus. Já está nas mãos do médico dos médicos. Isaac, coloca minha mãe Sônia e meu pai Arnaldo lá do Retiro da Roça, é o Clésio Antônio. Eu ainda coloco a Berenice e todos aqueles que me pediram oração neste horário. A mãe, para o Nilo ter força suficiente para cuidar da sua mãe e daquele filho de Deus que está em Belo Horizonte no hospital. Faça com fé. Feche os seus olhos e aquela pessoa vai colocar a mão no peito daquele que está com pneumonia. A mão vai queimar em nome de Jesus e a cura vai acontecer. Depois você testemunha em nome do Pai, do Filho e do Espírito Santo. Cura-me, Senhor Jesus. Jesus, coloca as tuas mãos benditas, ensanguentadas, chagadas e abertas sobre mim neste momento, sobre o peito, deixa que está com pneumonia, pela ação do Espírito Santo. Coloca também nos netinhos Henrique, Miguel, Davi, Gabriel, Alexandra, lá na Fazenda Borá. Senhor Jesus, sinto-me completamente sem forças para prosseguir carregando as minhas cruzes. Preciso que a força e o poder de tuas mãos, que suportaram a mais profunda dor ao serem pregadas na cruz, reerga-me agora. Cura-me agora. Cura seus filhos. Jesus, não peço somente por mim, mas também peço pela minha família, especialmente Maiara, para sua filha Maitê. Jesus amado, Jesus querido, nós precisamos desesperadamente de cura física, cura espiritual, saúde e restauração mental através do toque consolador de tuas mãos ensanguentadas e infinitamente poderosas. Eu reconheço, apesar de toda a minha limitação e da infinidade dos meus pecados, que és Deus, onipotente e misericordioso para agir e realizar o impossível. E com fé e gratidão eu posso dizer: mãos ensanguentadas de Jesus, mãos feridas lá na cruz, vem tocar em mim, vem tocar no pulmão daquele que pede, vem tocar naquele que estão na UTI. Toca, Jesus, toca, que és o médico dos médicos das salas de cirurgias. Toma posse e acredite. Toma posse. Vem, Senhor.

tome posse, porque Jesus já tocou em você, filho, filha. Sim, Senhor Jesus, obrigado, gratidão por tudo. Já tocou. Pai nosso que estais nos céus, santificado seja o vosso nome, venha a nós o vosso reino, seja feita a vossa vontade, assim na terra como no céu. O pão nosso de cada dia nos dai hoje, perdoai as nossas ofensas, assim como nós perdoamos a quem nos tem ofendido, e não nos deixeis cair em tentação, mas livrai-nos do mal. Amém, amém, amém, Jesus.

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6: 9:18 por aqui na cidade. Qual é a cidade? Vazante, Minas Gerais. Bom dia. Hoje é dia de FEAV. Está acontecendo. Começou tudo hoje. Maravilha, tudo certo. Ô, coisa boa. Deixa eu ver aí o tempo, como é que tá agora. Tá legal, tá legal.

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2: 9:23.
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6: 9h26. Dentro de instantes, nosso Minuto Notícia. Após essa música do Maurício Eduardo.

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0: Essa descoberta é relevante por oferecer uma nova perspectiva de no combate à degeneração macular, uma das principais causas de perda visual em idosos no mundo. Os testes iniciais mostram que o remédio pode evitar a deterioração progressiva da retina, mantendo a saúde dos olhos por mais tempo. Especialistas destacam que a eficácia do tratamento ainda está sendo avaliada e que são necessários novos estudos para confirmar o benefício e a segurança do medicamento para o uso específico em pacientes com problemas de visão. Entretanto, a notícia traz esperança para milhões de pessoas que enfrentam dificuldades visuais causadas pelo envelhecimento, já que atualmente existem poucas opções de tratamento para essa condição. Continuaremos acompanhando os avanços dessa pesquisa e informaremos sobre novidades relacionadas a esse tema e à notícia que acabei de transmitir. Mais informações e notícias às 11h30. Segue Amigos da Manhã.
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0: 9h37 por aqui, viu? 9h37 na 93.
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0: Ó, vamos lá, são 9h44. Roberta Miranda.

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2: 9h51.
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11: Olha aqui, meu povo, final da nossa edição para hoje. Vem aí o padre Reginaldo Manzotti e a gente já deseja aí um bom fim de semana para todos nesse estilo, né? Nesse movimentação da Copa do Mundo, né? Com a FEAVE acontecendo desde hoje. E também a gente lembra a festa, mais uma festa preparativa lá nos Três Reis Santos, ali no Barreiro, lá nos Três Reis Santos hoje. Hoje não, Isaac, é amanhã. Muito bem, e amanhã, lembrou aí, amanhã, só. Então, amanhã vai ter a missa, tá? Tem a missa, depois da missa, animado forró com todas as atrações, bingo, leilão, enfim. E quem é da paróquia Nossa Senhora do Carmo, possa levar leilões aí, principalmente quem é da rodovia do lado direito, mas quem é do lado esquerdo também, vá lá conhecer o padre Luiz Guilherme. Ele vai estar lá presente lá, se Deus quiser, tá certo? E vai ter aquele forrozão. Você tá louco? Diz que vai ter um forrozão lá, um arrasta-pé muito bacana. Então tá todo mundo aí convidado, participe, estamos juntos e misturados. Aqui quem não foi ficar pela Vazante, tem a novena aqui na comunidade São João Batista, né? Tá acontecendo nos últimos dias. Novena não, acho que deu mais de não sei quantos dias. Novena não são nove? Então, já passou

Bem para 14, parece. Mas tá tudo, tá valendo. Para deixar o povo animado. Vai bem ali na data do véspera de São Pedro, né? Você tá louco, coisa de boa. É muito forró, muita animação, muita diversão para o nosso povo e a nossa gente da cidade de Vazando. Para quem não for lá para o Barreiro, porque o forró de lá, meu amigo, vai dar no meio da canela. Vai ser bom demais. Valeu por hoje, um abraço, meu carinho. Elba Ramalho, fecho o programa.

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Louvado seja nosso Senhor Jesus Cristo, para sempre seja louvado. Queridos irmãos e irmãs, hoje é sexta-feira da misericórdia divina, um dia antes das 24 horas. Toca a corneta, sacristão, toca o sino, sacristão. Um dia antes das 24 horas de oração. E nós já nos colocamos nesse clima de oração, de festa, de intercessão e de louvação. Filhos amados, povo querido, hoje o oitavo dia do Sagrado Coração de Jesus. Sagrado Coração de Jesus, tende piedade de nós. Sagrado Coração de Jesus, eu confio, eu espero em vós. Quero saudar a todos a partir da Rádio Evangelizar, de onde tudo começa. As rádios irmãs cujos nomes cito neste momento. Rádio Montanhês FM, 93,5. Saúdo você pela TV Evangelizar, sinal digital em todo o país, em várias cidades, canal aberto. Pelo YouTube, Padre Manzotti Oficial. Pelos aplicativos da Associação Evangelizar é Preciso e todas as plataformas digitais. Repito, falta um dia, é amanhã, 24 horas na presença do Senhor. Ainda é tempo de você mandar os seus pedidos de oração, 0800 410 6060 ou pelo WhatsApp 41 3221 6060. Em nome do Pai, do Filho e do Espírito Santo. Amém. Tendo Jesus descido do monte, numerosas multidões o seguiam. Eis que um leproso se aproximou e se ajoelhou diante dele, dizendo: Senhor, se queres, tu tens o poder de me purificar. Jesus estendeu a mão, tocou nele e disse: eu quero, fica limpo. No mesmo instante, o homem ficou curado da lepra. Então Jesus lhe disse: olha, não digas nada a ninguém, mas vai mostrar-te ao sacerdote e faz a oferta que Moisés ordenou para servir de testemunho para eles. Deixaram o leproso se aproximar, já era um ato de misericórdia.

0: mas para que o leproso se aproximasse, é porque ele sabia que se sentiria acolhido. Jesus podia tê-lo curado à distância, mas não. Jesus, ele estende a mão. Não só isso, ele o tocou. Tocar um leproso é tornar-se impuro, tal qual. Mas o Senhor, e este é nosso Senhor Jesus Cristo, ele não foge das nossas fraquezas. Ele não foge das nossas impurezas. Ele não se esquiva das nossas feridas. Ele se debruça. Ele toca. Ele cura. Nos coloquemos no lugar deste leproso hoje. Esse leproso não tem nome para que eu e você nos coloquemos no Evangelho. E a nossa frase é: Senhor, se queres, tu podes me purificar dos pecados, me purificar dos medos, me purificar das incertezas. Senhor, se queres, tu podes me curar. Complete a frase. Se queres, tu podes me curar da depressão, da angústia, do isolamento, do medo, da incerteza. Se queres, tu podes me curar, Senhor, hoje. Diga qual é a cura que você quer pedir a Deus, nosso Senhor Jesus Cristo. E acredite que Ele não vai desviar o olhar. Acredite, Ele não vai se esquivar de nos atender. O Evangelho é claro. Ele estendeu a mão, curou, tocou, tocou. Ele toca nossas feridas. Por suas chagas fomos curados. Ele que foi chagado, chaga as nossas feridas. Ele toca-nos. Ele cura-nos. E Ele diz: eu quero, fica limpo. Então proclame o nome de Jesus agora. Jesus. Jesus. Jesus. Seja um silêncio por não saber o que dizer. Seja um brado, completando e dizendo: Jesus, me tire desta situação. Jesus, me tire deste problema. Jesus, me tire dessa noite escura. Jesus, me tire dessa tempestade. Jesus, me tire desta dor, desta incerteza. Jesus, se queres, tu podes me curar. Faça a tua oração, filho. Faça a tua oração, filha. O Evangelho é forte hoje. O Evangelho é tocante. Jesus não ficou à distância. E Ele não fica distante de mim e de você. Ele se aproxima, Ele está se aproximando. Sinta a presença de Jesus perto de você, do lado da tua cama, do lado da cama da pessoa que está inválida, do lado da pessoa que está entubada, do lado da pessoa que está convalescente pela idade avançada. O Senhor está do lado dos cuidadores. Ele olha, Ele se aproxima, Ele toca e diz: eu quero, fique limpo. Eu quero, fique curado. Faça um milagre em minha vida, eu volto já, volte comigo.
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2: 10 e 10.
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0: 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Adriana, que a paz de Jesus esteja com você.
1: Amém, Padre. Minha bênção.
0: Bom dia. Bom dia. Deus abençoe, Adriana. Você fala de onde?
1: Falo de uma cidade aí, do Brasil.
0: Certo. Filha de Deus, de algum lugar do Brasil. Pois não, filha. O que está acontecendo?
1: Padre, eu estou pedindo oração para o meu esposo, que está para fazer uma cirurgia de aneurisma.
0: Tá.
1: Não foi marcado hoje, vou estar indo no médico para a gente estar marcando.
0: Tá bom.
1: Aí eu estou pedindo oração por ele.
0: Tá.
1: Estou querendo um aconselhamento, padre.
0: Pois não. Então, depois você, por favor, tem que voltar o telefone para dizer o nome do marido, porque é importante para rezarmos. Mas qual aconselhamento você quer pedir?
1: É porque eu estou para ir trabalhar fora. Eu ganhei a passagem, eu ganhei tudo. E aí surgiu esse de acontecer. E ele quer que eu vou. Então, eu estou. E nós precisamos que eu vá trabalhar.
0: Entendi.
1: Então, eu estou nessa situação.
0: É uma necessidade.
1: É uma necessidade.
0: Filha, o mais importante... O mais importante é vocês estarem de comum acordo. Isso é fundamental no matrimônio. Se ele tivesse se opondo, era diferente. Mas ele está concordando.
1: É.
0: Então, esse é um ponto de segurança. É verdade que você se preocupa por causa desse aneurisma. Mas é de imediato que você tem que ir para fora ou dá para...
1: Eu estou com a passagem comprada.
0: E ele, passagem comprada, e esse fora é muito longe ou é relativamente perto?
1: Longe, fora do Brasil.
0: Fora do Brasil. E ele ficará bem assistido? Ele tem família?
1: Tem.
0: E o que?
1: Tem meu filho. Eu tenho um filho de 18 anos.
0: 18 anos.
1: Isso.
0: E o que o teu filho fala?
1: Os dois falam que eu tenho que ir, porque eu... Isso, padre. Eu venho orando, pedindo a Deus, tenha tempo. Estou conversando com Deus, que se fosse da vontade dele, e isso veio tudo.
0: Entendi.
1: Veio tudo assim, sabe?
0: Entendi.
1: Veio tudo encaminhado por Deus. E eles acham que eu tenho que ir.
0: Então, filha, e o que o teu coração fala?
1: Meu coração, pode falar com o senhor que meu coração fala para ir, mas eu tenho tanto medo, é o medo.
0: Medo?
1: Eu sei quando esse...
0: Medo
1: eu
0: do
1: tenho
0: quê?
1: Medo. Não sei, padre. Eu fico com medo de deixá-los.
0: Tá.
1: Né? Mas... Na mesma hora que vem o medo, vem aquela certeza que tudo vai dar certo. E se eu entreguei para Deus, Deus não vai fazer milagre pela metade, não. Eu sou fiel.
0: Entendi.
1: E creio. Que
0: é uma decisão...
1: Mas hoje só me deu a balançada.
0: É. Filha, é uma decisão difícil. Mas você, então, quando a decisão é difícil, você tem que tentar pegar... As confirmações ou as não confirmações. Veja, tudo isso.

0: isso brotou de uma súplica de Deus. Então, isso é um ponto positivo. Segundo, o principal, teu marido acha que você deve ir. Então, mais uma confirmação. Teu filho também. Depois ele vai ficar assistido. É uma necessidade que até você disse. Trabalhando, você vai poder ajudar ao seu marido e ao seu filho.
1: Certeza.
0: Então não deixe esse medo paralisar. Toda mudança causa medo. O medo, a gente vence com a fé e com a coragem. Então comece a pedir a Deus, me dê fé e coragem para seguir. E isso você está mostrando que tem. Então, filha, você tem a resposta. Vence esse medo em Deus.
1: Vence. Eu clamei tanto. Eu clamei hoje a Deus, à noite, à madrugada, eu clamando por Deus. E tocou no meu coração que hoje eu ia ligar e eu ia conseguir.
0: Isso.
1: Falar. E foi a primeira vez.
0: Louvado seja Deus. Mais um sinal. Mais um sinal. Você entende? Quando a gente está em dúvida, nós temos que caminhar pela fé. Então, pela fé, vá. Pela fé, siga. Reze comigo, Divino Espírito Santo. Fortalecei-me. Dai-me o dom da fortaleza.
1: Dai o dom da fortaleza.
0: Para superar o medo.
1: Para superar esse medo.
0: Mas eu peço, Senhor.
1: Eu peço, Senhor.
0: Que o meu marido.
1: Que o meu marido.
0: Fique sobre os cuidados.
1: Fique sobre os cuidados.
0: De Jesus das Santas Chagas.
1: De Jesus das Santas Chagas.
0: De Nossa Senhora do Carmo.
1: De Nossa Senhora do Carmo.
0: E de São Pio de Pietrelcina.
1: E São Pio de Pietrelcina.
0: Que nada de mal aconteça com ele.
1: Que nada de mal aconteça com ele.
0: Proteja meu marido e meu filho.
1: Proteja meu marido e meu filho.
0: E me dê discernimento.
1: E me dê discernimento.
0: Força.
1: Força.
0: E coragem.
1: E coragem.
0: Para seguir o caminho.
1: Para seguir o caminho.
0: Amém.
1: Amém.
0: Que Deus te abençoe, filha de Deus, de algum lugar do Brasil, que acompanha certamente pelo YouTube. Eu vou para o intervalo. E eu volto com a leitura orante. Nós estamos em 1 Coríntios. Volte comigo. Chame um amigo, uma amiga. Volte comigo.
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0: Falta um dia para as 24 horas na presença do Senhor. É amanhã. E você pode ainda mandar seus pedidos de oração. 0800-410-6060. Ligue agora. 41-3221-6060. As caravanas já estão chegando. Ontem já tinha, hoje chega, amanhã com certeza. Você de Curitiba, região metropolitana, venha fazer parte deste grande momento de oração. Gente, todos os anos, graças e bênçãos são derramadas. É muita unção, é muita graça, é muito milagre, é muito prodígio. Para que você se programe, se vai acompanhar em casa, começa amanhã às 19 horas, missa de abertura. Lembrando que teremos pregações de padres de todo o Brasil, leigos, sacerdotes. Toda a programação oficial está no evangelizareprecisos.com.br. Eu falo dos horários de missa e sempre depois da missa, subentenda, pregação e adoração. Missa às 19 horas, amanhã, missa à meia-noite, às 8 horas, depois missa às 11 horas, missa às 18 horas de encerramento e coroação da imagem do Sagrado Coração de Jesus. Você pode acompanhar pela TV Evangelizar, pelo YouTube Padre Manzotti, pelos aplicativos da Associação Evangelizar é Preciso. Sobre a leitura orante, escute o que as pessoas têm dito.
1: Meu nome é Zilda, sou de Apucarana.
0: Opa.
1: Ouço o senhor pela Rádio Cultura FM.
0: Amém.
1: De Apucarana. E quero dizer que estou amando a leitura de Jó. Estou apaixonada. Agora
0: maravilha.
1: Eu entendo o seu livro inabalável, porque realmente Jó tinha uma fé inabalável.
0: Isso.
1: A gente sempre ouve dizer, porque fulano tem uma paciência de Jó. Eu não tenho paciência de Jó. Né? A gente sempre ouviu isso, ouvi desde criança. Mas, na verdade, era resiliência,
0: isso,
1: né? Que ele tinha. Resiliência
0: falou a palavra
1: na fé.
0: Certa.
1: Era uma pessoa de uma fé realmente inabalável. E cada dia que eu ouço, eu fico mais maravilhada, mais apaixonada por essa leitura. E quero dizer para o senhor já estou me preparando para ser mensageira da capelinha, já estou organizando as famílias que vão receber a capelinha e em breve você é uma mensageira líder.
0: Louvado seja Deus.
1: Amo muito o senhor, fica com Deus.
0: Obrigado pela sua partilha, filha. De fato, é uma compreensão melhor de Jó como resiliência, como homem de fé. Uma fé inabalável. Zilda, de Apucarana. E toca a corneta para ela, sacristão. Porque ela vai ser mensageira da Capelinha de Jesus da Santa Chaga, Zilda. Parabéns. E filhos e filhas, aproveite. Pense assim, se eu recebi uma grande graça de Jesus da Santa Chagas, vou retribuir sendo um líder mensageiro, uma líder mensageira da Capelinha de Jesus da Santa Chagas na minha cidade. Toma essa atitude. É a melhor forma de você agradecer a graça recebida. É uma fé inabalável, Zilda de Apucarana, Rádio Cultura FM, João Miguel Inácio, Bispo Dom Carlos José de Oliveira da Diocese de Apucarana. E por falar nisso, o livro inabalável você encontra em todas as livrarias do Brasil. Veja, foi

Bíblia aberta, cartilha de oração. Escutou? Bonita música, hein? Escuta de novo. A tua palavra tira a frieza dos corações. Muito bonito isso. 1 Coríntios, capítulo 4, versículo 14. Continuemos. Não estou escrevendo essas coisas para envergonhar vocês, mas para ensiná-los. Se lembra que Paulo disse ontem, e eu fiquei refletindo o dia inteiro ontem. Fiquei refletindo Paulo falar da loucura de Cristo. Ontem eu fiquei no meu coração meditando, não sei se você fica assim. Quando somos amaldiçoados, abençoe. Quando você é perseguido, aguente com paciência. Quando você é insultado, responda com palavras delicadas. Somos verdadeiros lixos. Até agora somos tratados como imundície do mundo. Mas continua hoje. Eu quero ensiná-los. Como se vocês fossem meus próprios filhos. Mesmo que vocês tivessem milhares de mestres na fé cristã, não poderiam ter mais que um pai. Pois quando levei vocês o Evangelho, eu me tornei pai de vocês na vida, que vive em união com Cristo Jesus. Portanto, eu peço, sigam meu exemplo. Por isso estou enviando para vocês Timóteo, que é meu querido filho no Senhor. Ele vai ajudá-los a lembrarem o caminho que sigo na vida nova, que tem união com Cristo e com todas as igrejas. Eu vos enviarei Timóteo. Sabemos que Timóteo foi ordenado padre por São Paulo e depois vai se tornar o bispo de Éfeso. Como é importante, eu vejo as caravanas evangelizar, inclusive na sua cidade. Você já pediu, já falou com o padre de chamar a caravana evangelizar, os missionários da caravana evangelizar? Gente, é oxigênio, é afervoramento. Eu lembro quando eu era seminarista, depois, no período da teologia, eu pregava muitas missões. Hoje eu continuo pregando missões de uma forma diferente. Mas como oxigena a comunidade, revigora a comunidade, Paulo mandou Timóteo. Sigamos, versículo 18. Alguns de vocês ficaram orgulhosos, certos de que eu não iria visitá-los, porém, se o Senhor quiser, eu vou visitá-los logo. Então, vou saber o que esses orgulhosos são capazes de fazer. E não somente o que eles são capazes de dizer. Aqui está mostrando que Paulo está sendo acusado de alguma coisa. De que tem pessoas contra ele. Paulo sofreu muito, lembra que eu falava? Sofrimento dos pagãos e sofrimento dentro da igreja. Imagina Paulo, ele fundou a comunidade de Corinto. E agora alguns se fazem orgulhosos e até preferiam que ele não voltasse. Olha, perceba a ingratidão. E como Paulo lidou com isso? Não recuou. Versículo 20, pois o reino de Deus não é coisa de palavras, mas de poder. O que é que vocês preferem? Que eu vá até vocês com um chicote ou com um coração cheio de amor e bondade? Paramos por agora.

0: e voltamos rezando. Volte comigo.
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2: 10h36.
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0: que Deus quer de mim.
1: E eu peço, Senhor,
0: Deus quer que eu busque os teus ensinamentos. Deus quer que eu busque a tua palavra. Por isso, Senhor, dai-me a graça de poder compreender e viver a palavra. Paulo fala: vocês querem que eu chegue com um chicote ou com um coração cheio de amor e bondade? Senhor, às vezes eu sou resistente, coração duro, orgulhoso. E às vezes, Senhor, o chicote vai bem. Sabe como Deus age com o chicote? Ei, estou falando com você. Você sabe como Deus age com o chicote? Permitindo certas provações. Ai, Senhor, é difícil, né? É difícil permitindo certas dores em nossa alma, provações em nossa vida, para nos amar.

0: amadurecer. E não faz isso por castigo, faz isso por amor. Porque Paulo diz: eu me sinto como um pai de vocês, por isso eu os ensino. Deus é o nosso pai, e por amor ele nos corrige. Você consegue compreender isso? Que não é maldade de Deus. Deus é sumamente bom e não há maldade em seu coração. Deus é sumamente bom e não há maldade no seu coração. Então, Senhor, dai-me docilidade às tuas correções. Dai-me docilidade ao seu amor. Que eu aprenda, Senhor. Corrija-me, Senhor, e que eu aprenda, Senhor. Dá-me humildade para entender o teu amor para comigo. Eis uma chave para entender as provações. Esta foi a leitura orante do dia de hoje. Escute esse testemunho, por favor. Ei, vamos voltar de novo e volta alto, filho, que eu não escutei a voz dela. Volte mais alto.
1: Eu quero testemunhar uma grande graça que a gente recebeu do meu neto,
0: sim,
1: Luiz Henrique. Ele era drogado e se envolveu com pessoas envolvidas na droga e ele se afastou da família. E a gente perdeu o contato deles, não queria saber da família.
0: Lamentável.
1: E daí, com muita oração, minha filha, que é madrinha dele, assistiu uma missa com o padre Reginaldo na época. E o padre Reginaldo, na missa, pediu quem queria pedir alguma graça. E ela pediu por esse afilhado. Graças a Deus, pelo pedido dela, foi conseguido essa grande graça, que ele voltou para a família, se afastou daquelas pessoas que eram envolvidas em droga. Graças a Deus, hoje em dia, ele está junto com a família, achou uma menina, casou com ela, e hoje ele já tem um filhinho. Graças a Deus, está muito, muito feliz e está tudo bem. Graça alcançada é graça testemunhada. Toca o sino, sacristão.
0: Deus seja louvado, filha de Deus, de algum lugar do Brasil, pelo neto Luiz Henrique. Francisca, que a paz de Jesus esteja com você.
2: Contigo também, padre.
0: Deus abençoe, Francisca. Você fala de onde?
2: Eu falo de Picos do Piauí.
0: Picos Piauí.
2: É.
0: Como que você me acompanha?
2: Pela Cultura FM.
0: Meu abraço, Cultura FM. Fale, minha filha.
2: Padre, há muito tempo eu tinha vontade de falar com o senhor. Eu sou ouvinte do senhor, todo o programa do senhor eu assisto.
0: Oh, que coisa boa, minha filha.
2: Eu tenho muita fé nas suas orações, nas suas palavras, que para mim é igual a Jesus falando.
0: Para honra de nosso Senhor, Jesus é mais. Diga
2: lá. Que o filho meu que tem uma doença... Que, aliás, a mais velha morreu dessa doença.
0: Oh, meus sentimentos.
2: Aí tem um pai de família que vive num sofá, só levanta do sofá pro banheiro. E tem outro também aqui da mesma situação. E tem outra filha também que tá ficando na mesma situação. É uma doença genérica. E ele nasce bom, aí da idade de 20 anos por diante começa a atacar e tá acontecendo com a cadeira de roda aqui. O outro só não tá na cadeira de roda porque tá no sofá. Por isso
0: vai
2: eu queria pedir oração.
0: Tá. Vai atrofiando, é, filha?
2: É, padre. Vai atrofiando e vai acabando as forças.
0: Oh, meu Deus.
2: E a finda sentando num sofá, numa cadeira de roda, que só vem, a que morreu, só comia botado por a mão dos outros na boca dela. Que a mão dela já não mais botava na boca.
0: Misericórdia, filha.
2: Pois é, já tem outra aqui também que está quase na mesma situação. Sabe?
0: Então, então diga primeiro o nome da filha que faleceu, minha querida.
2: É Vanivalda Lopes, Maria Vanivalda Lopes Carvalho.
0: Tá, e agora dos dois filhos?
2: Francivaldo de Carvalho
0: Lopes. Só um minutinho, Francivaldo, do outro?
2: Francivaldo de Carvalho Lopes e o outro Givaldo Lopes de Carvalho.
0: E da filha que está no caminho.

0: Francislândia de Carvalho Lopes.
1: Como é o nome?
0: Maria Francislândia de Carvalho
1: tá.
0: Lopes.
1: Pô, filha, e para você é uma missão muito grande, né, filha?
0: É, padre.
1: Uma cruz.
0: Para mim é uma missão difícil, que eu sofro demais de ouvir ele na situação que vejo. Sou uma mãe que criei 10 filhos.
1: Entendi.
0: E aí, depois de grande, eles acontece isso. Eu sofro demais, padre. O que mais me conforta é as minhas orações, que eu assisto missa, eu rezo texto, assisto as novenas e assisto o seu programa, padre, que é uma coisa que me fortalece na minha vida, é o seu programa, a sua palavra, que fortalece a gente quando está na pior.
1: Nossa, filho, eu me sinto, fico emocionado de ouvir. A senhora, sim, é uma mulher de uma fé inabalável. A senhora, sim, é uma mulher de fé inabalável. E para mim é um exemplo, tudo que a senhora está passando e ter essa fé profunda em Deus e aguentar firme, como Nossa Senhora ficou ao pé da cruz. Eu quero rezar com a senhora, podemos, filha?
0: Pode.
1: Senhor Jesus, toca com seu amor.
0: Senhor,
1: na vida
0: seu amor,
1: a Dona amor. Francisca, pelos seus filhos. Jesus, pelas tuas santas chagas dolorosas e gloriosas. Fortaleça, Senhor, Dona Francisca, mais do que ela está forte. Mas olhe para os filhos dela, que estão no sofá, na cadeira de roda. E a Nana Linda, com as criação ali que eu estou escutando, galinha, galo, galizé. Fica com ela, Jesus. Essa é tua filha, essa é tua bem-aventurada mulher de fé. Essa precisa do teu a sua especial atenção. Nossa Senhora, envolva a Dona Francisca com seu manto. E os filhos também, para que suportem esse momento de privação e de dor. Amém. Dona Francisca, a senhora me edificou muito hoje. A senhora me deu uma lição de fé e para o mundo inteiro. Parabéns. Que Deus abençoe. Levarei nas 24 horas as suas intenções. Escutou, filho?
0: Eu queria também pedir ao Senhor, se for possível, para o Senhor abençoar uma filha que eu tenho também, que ela disse há anos atrás. E aí, graças a Deus, ela está em tratamento. O diagnóstico dela, graças a Deus, já deu que ela está curada.
1: Como é que é o nome dela, querida?
0: É Maria Francisleide de Carvalho.
1: Tá bom.
0: Aí peço oração que o Senhor bote ela em oração também, todos os dias, todos os meus filhos, porque eu sou muito grata de ouvir o Senhor todo dia, é o que me fortalece na minha vida.
1: Eu rezarei pela senhora, reza por mim, Dona Francisca, por favor, eu vou para o intervalo e volto já, volte comigo, povo de Deus.
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3: 10h50. 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

queridos filhos e filhas, eu fiquei muito edificado com a Francisca, viu? Fiquei muito edificado. Lá de Picos. E até gostaria que fosse colocado nas redes sociais. A simplicidade da mulher e me fez lembrar de Jesus. Louvado seja Deus. Eu te exulto, Pai, porque escondeste essas coisas dos fracos e entendidos e as revelastes aos pequeninos. Dava para ouvir as galinhas galizés cantando atrás e ela firme na fé. Francisca de Picos, Rádio Cultura FM, Padre Cláudio Santana, Dom Plínio José Luiz da Silva de Picos. Espero que você se edifique com a vida dela. Reclame menos. Valorize mais a vida. Hoje é aniversário de Dom Aldemiro Sena dos Santos, da Diocese de Teixeira Freitas, Caravelas, Bahia. Dom Francisco Damascena, da Diocese de Luziânia, Goiás. Cidade de Moarama está completando 71 anos, onde temos a TV Evangelizar, canal 24.1. Água Viva FM Apucarana, Paraná. Amizade FM Moarama, Paraná. Educadora Patuense FM Patu, Rio Grande do Norte. Jaciobá FM Pão de Açúcar, Alagoas. Mirandela FM Linópolis, Rio de Janeiro. Piaguas JFM Glória de Dourados, Mato Grosso do Sul. Raul Penha FM Dr. Raul Penha Alto Paraná, Paraguai. E TV Evangelizar, canal 15.1, Governador Valadares, Minas Gerais. 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

0: 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Vamos juntos nesta peregrinação. Filhos, nunca é demais lembrar amanhã. Nós começamos às 24 horas e terminamos no domingo. Aqueles de Curitiba, região metropolitana, venham. Venham celebrar conosco. Escolha um horário, participe. Aqueles que estão vindo em caravana, sejam bem-vindos. Mas que todos acompanhem pela TV Evangelizar. Você se programe em casa. Se programe do sábado para o domingo. Se for um velório, até o pessoal fica. Que tal ficar uma noite em oração? Não é verdade? Um dia na presença do Senhor vale mais do que mil anos. E agora juntos, o oitavo dia da novena do Sagrado Coração de Jesus.
1: Se você está cansado,
0: ó Senhor, no seu Sagrado Coração, eu confio minhas intenções nesta novena, hoje, oitavo dia. Sagrado Coração de Jesus, fonte de todo bem e de toda graça, onde procurarei, a não ser no tesouro que contém todas as riquezas da vossa clemência e bondade? Onde baterei, a não ser a porta do vosso coração, pelo qual o próprio Pai vem a nós e nós vamos a Ele? A vós, pois, Sagrado Coração de Jesus, recorremos. Em vós, Sagrado Coração de Jesus, encontro consolação quando aflito, proteção quando perseguido, força quando oprimido de a tristeza. No teu Sagrado Coração de Jesus, encontro luz quando envolto nas trevas da dúvida. Sagrado Coração de Jesus, eu tenho confiança em vós. Doce Coração de Jesus, sede o meu amor. Doce Coração de Maria, sede a minha salvação. Amado seja por toda parte o Sagrado Coração de Jesus. Sagrado Coração de Jesus, venha a nós o vosso reino. Sagrado Coração de Jesus, eu tenho confiança em vós, e por isso nesta novena, hoje, oitavo dia, faço o meu pedido. Faço o seu pedido agora. Faço o seu pedido agora. Sagrado Coração de Jesus, eu tenho confiança em vós. Sagrado Coração de Jesus, eu creio no vosso poder para comigo. Sagrado Coração de Jesus, coloque no nosso coração sentimentos de amor, paz, perdão, obediência ao Eterno Pai. Jesus, manso e humilde de coração, fazei o nosso coração semelhante ao vosso. O Senhor esteja convosco, Ele está no meio de nós. Abençoai, Senhor, e hoje eu volto a Dona Francisca de Picos, a Adriana de algum lugar do Brasil, as caravanas que estão na estrada, aqueles que já estão organizando há dias o santuário, voluntários, pelos frutos das 24 horas, abençoai a água, a roupa dos enfermos e fotos de família, Pai, Filho e Espírito Santo. Amém. E me despeço, porque hoje não há outra palavra a não dizer, fé inabalável, o clipe. Evangelizar é preciso.
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1: 11 horas e um minutinho, bom dia amizades do esporte no ar, o show de bola para esta sexta-feira. Contagem regressiva, falta só um dia para a grande final da Taça Cidade. João Boleia será homenageado no troféu da primeira edição. Técnico Moisés traz Grêmio concentrado e focado na decisão. Juninho Cesostre se diz feliz como presidente, jogador e o Nova Esperança na final. Élder dos Santos Araújo Dentim, eleito novo presidente da LDV. E três jogos amistosos para movimentar a região neste fim de semana.

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11:04, a bola volta a rolar neste fim de semana em jogos amistosos de veteranos. Teremos, portanto, amanhã, 2 às 3:30, no campo Antônio Alves da Silva, o Calistão em Claro de Minas, mais um jogo treino dos cinquentões, tá? Então amanhã, 3:30, no Calistão em Claro de Minas. No mesmo horário, porém, no estádio Antônio Virgílio Correia, em São Brás de Minas, tem Águia e Brejãozinho de Montes Carmelo, amanhã lá em São Brás. E domingo, 8:30 da manhã, no Calistão em Claro de Minas, tem Nova Selemaster e Bagres União Vazabó. Tá todo mundo convocado a marcar presença. 11:05, vamos conhecer neste fim de semana o campeão da primeira edição da Taça Cidade de Vazante. 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Amanhã, 3:00 PM, Grêmio e Nova Esperança, valendo o troféu. Arbitragem de Adires Aleomar de Souza, nas bandeiras Paulo Marconi Borges e Renato Rodrigues de Moura. Na mesa, Léo Gomes Caldas, o Leozinho. Com a gente, o secretário de Esportes e Lazer, Isaú Fernando Diniz Rodrigues. Bom dia, Isaú, e traz para nós a programação para essa grande final, primeira edição da Taça Cidade. Forte abraço, obrigado, bom dia.

0: Bom dia, Aldo Silva, ouvintes da Rádio Montanhesa. Amanhã, às 15 horas, lá no Gigante da Colina, vamos encerrar mais um novo projeto aí da Secretaria de Esporte, né? A primeira taça da cidade, uma competição que foi criada para os jogadores que não puderam jogar o rural, né? Esse ano mudamos, foi um grande sucesso, foi um campeonato com mais cara de rural mesmo, e não está sendo diferente, né? As duas grandes equipes, Nova Esperança e Grêmio, chegaram à final, vão dar um grande espetáculo, né? E então fica aqui o convite para todos os vazantinos, porque também vamos aproveitar e fazer uma homenagem ao João Batista Barbosa, né? Nosso querido Buleia, árbitro, né, que marcou aí gerações aí no passado, né, com um excelente trabalho. Então, o governo municipal tem esse compromisso em estar homenageando, cuidando da população, né, reconhecendo. Então, fica aí o convite e vamos lá lotar o Gigante da Colina e prestigiar também essas homenagens, essa homenagem que nós vamos fazer. Então, fica aí o convite e espero todos vocês lá. E a entrada franca, então, um compromisso aí bacana aí para o sabadão, para a gente estar lá confraternizando e acompanhando.
1: Tá certo, portanto, a final da Taça Cidade. Obrigado, Isaú. Sucesso, parabéns aí pelo evento, tá certo? E homenageado o João Barbosa, merecidamente, tá? Com a gente, o X-Tudo do Grêmio, né? Moisés Veira, aqui na programação, em nome da Secretaria de Esportes e Lazer de Vazante, da Sociedade Comercial A Casa do Construtora, Comercial Marcos, sempre servindo você. 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Bom dia, Moisés. O time tá bem, né? Tá concentrado. E como vem para essa final de amanhã, Moisés?
2: Bom dia, Aldo Silva. Bom dia, amigo da Montanhesa. O time tá bem, tá concentrado, preparado para fazer um grande jogo amanhã. Completo, a gente não tá nunca. É muito difícil a gente colocar um time completo. Temos jogadores com compromisso inscrito em outros campeonatos. Temos também jogador voltando de contusão. Tem o caso do Stefano, que ainda não está 100%. Mas temos também um grupo muito qualificado. Já mostrou em outras rodadas do campeonato que quando um jogador não está, o outro entra e faz o seu melhor lá dentro do campo para o time, e com isso quem ganha é a equipe. Temos um grupo bem consciente do que queremos, bem consciente do tamanho do jogo que vamos ter amanhã, da tamanho da nossa dificuldade, mas com o pé no chão, com respeito ao adversário, mas também muito confiante no que a gente sabe que a gente podemos fazer. E eu acredito que a nossa equipe é uma equipe bem boa e vai dar alegria ao torcedor amanhã, ao torcedor do Grêmio e a quem for assistir o espetáculo. Agradecer a Montanhesa, por apoiar e estar dando essa moral. Agradecer aos nossos torcedores, aos apoiadores do Grêmio, que sempre está junto para a gente conseguir colocar a equipe em campo e colocar uma equipe o mais competitiva possível. Amanhã, convidar o torcedor para ir chegar no estádio, chegar um pouco mais cedo, porque a partir das 2h30 amanhã, e convidar o torcedor para ir assistir um grande jogo. Grêmio e Nova Esperança vai ser. Foi duas equipes que fez umas campanhas, uma campanha bem regular, uma campanha boa. Então, amanhã o torcedor que comparecer ao estádio vai assistir um grande jogo. Muito obrigado.
1: Obrigado a você, Moisés.

0: Parabéns pela participação, parabéns pelo trabalho junto à equipe do Grêmio, mais uma final. 11 e 11, do outro lado, com a gente, o Juninho Cesórcio, do lado aqui da equipe Nova Esperança. É, feliz como jogador, como presidente e a equipe do Nova na final. Juninho, bom dia.
1: Bom dia, Eldi. Bom dia a todos os ouvintes da rádio. Eldi, feliz, né? Feliz como presidente do Nova Esperança, feliz como jogador, por ter contribuído aí dentro e fora de campo aí para ter ajudado a nossa equipe a chegar na final do campeonato. Feliz com a minha equipe, feliz com todos os atletas pelo comprometimento, pela entrega, pela batalha que cada um faz ao sair de casa, a deixar a família ir para o estádio, correr, ajudar, incentivar. Então a gente fica muito feliz quando o grupo é fechado, o grupo tá todos focado no mesmo objetivo, que foi levar o Nova Esperança a final de mais um campeonato. Então a gente está com expectativa boa para a final amanhã, né? A gente quer que tudo ocorra bem, né? Que a gente consiga impor nosso jogo, nosso ritmo e que a gente saia com a vitória, com o objetivo ao título. É, sempre respeitando a equipe do Grêmio, né? Que são atletas de alto nível, a gente sabe, conhece cada um que está presente naquela equipe lá, né? Então a gente sabe da qualidade, mas a gente vai para o jogo, né? Tentando colocar nossa proposta de jogo e sair com a vitória, levantar o título, que é o nosso objetivo. É, nossa equipe, creio eu, que vai estar completa. A gente tem apenas um ajuste para fazer com o nosso Thiago zagueiro, né? É, por motivo de trabalho, está um pouco indeciso ainda, está um meio a meio, vamos dizer assim, se vai conseguir ou não a manobra. É, a gente espera que tudo dê certo, a equipe vir completa. Jogadores de fora como o Léo vai poder participar, o Denis também vai poder vir, né? A gente sabe que estão trabalhando longe, mas vai dar tudo certo. É, por motivo de trabalho, né? A gente entende que é um pouco mais difícil, mas a gente vai ficar na expectativa que tudo dê certo. E a nossa equipe não tem outras falhas por cartão nem lesão. Então, creio eu que tudo vai sair tudo bem aí pra gente ir pra partida amanhã e, se Deus quiser, sair de lá com a vitória.
0: Obrigado, Juninho, pela sua participação. Torcedor comparecer, viu? 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Nós iremos transmitir a partida, portanto, amanhã, a partir de 14h30. Queremos contar com você, caso não dê para você ir ao estádio, fique no radinho para ouvir aí a Montanhesa FM, ou então vá e leve o radinho, não tem problema. 11h15, intervalo, na volta, destaque aí para a eleição da nova diretoria que aconteceu ontem, nova diretoria da Liga Desportiva de Vazante.
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0: Neste fim de semana tem bola rolando pela grande final da Taça Cidade.
5: Grêmio e Nova Esperança.
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2: 11 horas e 18 minutinhos, 11 e 18, olha, realizada nesta quinta-feira, às 6h30, no Centro de Atendimento à Comunidade, CAC, eleição que elegeu a nova diretoria da Liga Desportiva de Vazante, LDV, para o quadriênio 2026-2030. Primeiramente, vamos ao pronunciamento aí do atual presidente, Leandro Morato, assim falou aos presentes lá na eleição.
3: Agradecer primeiramente a presença, né, de todos, né, e assim, falar da satisfação, né, de ter participado aí da diretoria da Liga. Foi um momento difícil porque a gente, queira ou não, estava reestruturando ela, né, quando a gente entrou, a gestão anterior, a Liga, depois de muitos anos desativada, a gente conseguiu regularizar ela e colocar ela para funcionar. Então, ou seja, foi um trabalho que a diretoria que está saindo fez, né, de remanejamento, de documentação, de papelada, e hoje a Liga, ela se encontra-se ativa, em dia, entendeu? Nós estamos saindo, nós pegamos ela com caixa praticamente zerada e hoje está entregando com quase 10 mil reais em caixa, entendeu? Então, tem alguns recursos para chegar ainda, da anexa para o municipal, né, que já está acertado. Então, assim, hoje a Liga, ela é um braço direito da Secretaria de Esporte, né, do município. Ela trabalha em parceria com a Secretaria, né, porque é fundamental ter esse lado privado, né, porque a Liga, enquanto o governo municipal faz a parte pública, né, de estádio, enfim, de buscar ajudar com recuperação do campo, iluminação, enfim, a Liga vem através do lado privado buscando as parcerias, né, com bancos, entidade, comércio, né, para poder fomentar aí o esporte local. E hoje a gente tem na Secretaria de Esporte um secretário muito eficiente, muito ativo, né, que é o Isaú. O Isaú está trabalhando ativamente, né, no esporte. A gente vê todos os setores desempenhando bem, não só o futebol, e assim, isso para nós é motivo de muito, muito orgulho e muita satisfação, porque era o questionamento dos desportistas, né, de Vazante, que Vazante estava parado, o futebol estava adormecido, que não tinha quase evento. O Léo é prova disso aí, entendeu? Então hoje, hoje você vê campeonato de tudo em Vazante, né? Termina a taça de cidade. Eu vi que já está aberta a inscrição para o futsal, categoria livre, né? Já vai começar. Então, ou seja, aí acaba o municipal, o futsal já entra o municipal. Então, ou seja, e a Liga precisa estar atuante, estar ativa, e ela precisa estar regulamentada para poder dar esse apoio à administração, entendeu? Então, assim, a gente finda uma gestão que foi difícil, né, porque foi uma gestão que a gente retornou com o municipal depois de quase 20 anos ausente, né, assim, com aquele

0: municipal que eu falo, de estádio lotado, de casa cheia, de os clubes apostando em jogadores, entendeu? Contratando uma premiação que nunca teve no futebol da região. Foi R$ 15.000 para o primeiro lugar na nossa época, né? Quando a gente fez o primeiro municipal. Eu acho que salvo o segundo, foi 10 e 15, eu acho, a premiação dos dois campeonatos. Então, ou seja, nunca tinha visto um campeonato com a premiação dessa. E a gente resgatou, né, Léo? O Léo participou ativamente lá no, na arbitragem. A gente resgatou o futebol. O Alexandre ia nos estádios assistir os jogos, Gilmarzinho acompanhava. Então, o estádio voltou a ficar lotado, entendeu? E hoje é sucesso, né? Hoje a gente só está dando seguimento. Então, eu desejo muita sorte, né? A nova diretoria que vai chegar, entendeu? A turma que vai entrar, uma turma boa, uma turma qualificada, de gente preparada, acima de tudo, que ama o esporte, que curte e que deseja que Vazante cresça mais e mais no esporte. Então, eu tenho certeza que é só dar seguimento mesmo, entendeu? Porque tem muita coisa boa para acontecer nesses próximos anos. Agradecer mesmo a vocês, viu?
1: Obrigado, Leandro, pelo trabalho feito junto aí à LDV, tá? Ah, já foi, inclusive, divulgada, né? Ontem mesmo divulgada, portanto, a nova diretoria. Faltando o tempo aqui, a gente vai estar depois divulgando na semana que vem, por completo, ou então no nosso site aí já na tarde, a diretoria completa, tá? Encabeçando, Élder dos Santos Araújo, Dentim, presidente, vice-presidente Marcos Pires da Silva, né? O Marcos Coró, que ele era do conselho e continua. E o Dentinho falou com a gente, né, aqui no programa. Primeiramente, bom dia, Dentinho, e parabéns aí, tá, pela essa a eleição aí na junto ao comando aí da LDV, Dentinho.
2: Bom dia, Eldi Silva. Bom dia, amigos ouvintes da Rádio Montanhesa. Muito obrigado, Eldi, pelas felicitações. É um novo desafio, né? Do desafio aí como presidente da Liga. Eu quero agradecer, primeiramente, aqui a toda a diretoria, né, que aceitaram o convite de estar comigo nesse novo desafio. E todo mundo sabe que não será fácil, né? Leandro Morato, junto com essa diretoria, deixou um grande legado. E aí, o que a gente espera é que a gente possa fazer um excelente trabalho também. Temos pessoas muito competentes na nossa nova diretoria, cada um no seu cargo. Garanto que vamos fazer um excelente trabalho.
1: Tomara que sim. E é claro que ainda é cedo, mas e existem vários projetos, mas qual seria o seu primeiro projeto aí, Dentinho?
2: Um desses primeiros projetos, né? Eu ainda não sentei com o secretário de esportes, Raul Fernandes, mas eu tenho que. Nós vamos sentar para conversar, alinhar, porque a Liga ainda depende muito da Prefeitura, depende muito da Secretaria de Esporte para a gente poder realizar os eventos. Então, o primeiro passo da diretoria é organizar, junto com a Secretaria de Esporte, para a gente poder fazer os eventos, mas em paralelo também, nosso maior objetivo é tornar a Liga independente, né? Não que a gente vai separar totalmente da Prefeitura, mas que nós precisamos deles, né? Mas também ser uma liga que consegue angariar fundos. A gente sabe que tem meios para isso, né? Meios legais para a gente conseguir verbas aí, verbas de gabinete. Então, esse vai ser nosso projeto, né? Com essas verbas que a gente conseguir, a gente conseguiria fazer um campeonato municipal melhor, talvez dando uma subvenção melhor para os clubes, aumentando, né, o número de jogos. Mas isso nós não sei se vai conseguir para esse campeonato desse ano, porque está muito em cima. Isso demanda tempo. Até mesmo para a gente conseguir as verbas, demanda tempo. Mas o nosso objetivo é esse, né? E através dessas verbas, né, não só ajudar o futebol, né, do campeonato municipal, mas também contribuir para o crescimento dos esportes especializados. A gente vê aqui que tem grande avanço aqui no atletismo. O atletismo de Vazante hoje é um que mais destaca na região. Tem equipes fortes aqui em Vazante, então a gente pode apoiar mais o atletismo. Nós temos as artes marciais, que cresceu muito, né? O exemplo do jiu-jitsu. Hoje nós temos duas academias de jiu-jitsu em Vazante, que também precisa de apoio, disputa campeonato fora. Tem um pessoal do ciclismo, né, sempre está aí disputando, entre outras modalidades de esporte, né? A Liga, né, todo mundo sabe que a Liga é a Liga Desportiva, né, não é a Liga de Futebol. Então, o nosso objetivo é...

0: assim, apoiar o futebol, que foi onde que a liga cresceu, que a liga nasceu, e também apoiar os demais esportes de vazante. Então a diretoria é bem mesclada, né? Nós temos o Alexandre ali, que é amante do futebol, mas também é um praticante de atletismo. Então são pessoas que têm ingressada em outras atividades também. Temos o Sérgio também, que é do atletismo e também é do futebol, que eu tenho, te garanto que vai contribuir bastante para a nossa nova diretoria e nosso novo mandato. Eu conto muito também, Ed, com o apoio de todos os clubes, apoio, né, da Secretaria de Esporte, como já falei, apoio de vocês da rádio, né, elogiando, criticando, as críticas fazem parte, né, e é com elas que a gente cresce. Eu quero aqui, mais uma vez, enaltecer a minha diretoria, essa nova diretoria, e que Jesus nos abençoe, que a gente possa fazer um excelente trabalho. E esse trabalho fique para a história, assim como os demais presidentes que já passaram aqui.
1: Perfeito, bem-vindo, Dentinho. Vai somar muita jovem, cabeça nova, gente nova para somar, tá? Então, lembrar que daqui a pouco já vai estar no nosso site, montanhesa.com, a nova diretoria aí da LDV, beleza? 11 horas e 27 minutos.
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1: Show de bola! 11h29, dá tempo de divulgar aqui a nova diretoria da LDV, então, né? Presidente Helder dos Santos Araújo Dentinho, vice Marcos Pires da Silva, Marcos Coró. Primeiro tesoureiro, Marcelo Luiz Alves. Segundo, Jerny Frank de Oliveira. Primeiro secretário, Cisele Rosa Vieira. Segundo secretário, Paulo Marconi Borges, era do Conselho Fiscal e continua. Conselho Fiscal, Gilmar de Sales Queiroz, Gilmarzinho, Hermes Alves da Cunha, o Hermes do Centro da Moda, e Reinaldo Jorge Alves Torres, o Reinaldo Torres, que continua. Suplente Conselho, Lineker Roger dos Reis, Lina Jovem, está chegando. Suplente de Conselho, Tarso Araújo Pereira. Suplente do Conselho também, Nivaldo da Silva Lima. Diretor de Esportes, Alexandre Rosa da Silva Gonçalves, é o Alexandre aí da Parex, falou com a gente, vai falar na semana que vem aqui no nosso programa, tá? Diretor de Patrimônio, Luciano Gomes Ferreira, né? Luciano Bolinha aí da ADC. Diretor de Árbitros, Leonardo Gomes Caldas, o Leozinho. E presidente da JJD, Dr. Marcos Antônio Júnior. Bem-vindos e sucesso, portanto, aí à nova diretoria. Final do show, lembrar que amanhã, final da Taça da Cidade, transmissão da Montanhesa, a partir de 14h30 da tarde, você não pode perder. A todos um bom fim de semana. Lembrem-se, não use drogas, pratique esportes e viva a vida. Bom dia, batucamos, batucamos, estamos subindo.
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5: 11 horas e 30 minutos.
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12: 11 horas 34 minutos, está no ar o Montanhesa Notícias. Hoje, lembro, 26 de junho de 2026. Está aí, sexta-feira, final de semana, pela 93, com redação de Anderson Frank e apresentação Isaac de Cáltima, direção geral de Romão Gonçalves Dias. As manchetes desta edição. Sicoob crê de Vaz e Madeireira Brasil Minas tem ação ambiental reconhecida pelo sistema OSENG. FEIAV começa com palestras e roda de negócios na Fazenda Moreira. Fazenda de Minas envia alerta por SMS a motoristas com IPVA 2026 em atraso. Promessa de contemplação esconde golpe na venda de consórcio. Essas e outras em destaque agora, além do tempo e a temperatura.
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12: 11:36, o tempo e a temperatura para você ficar por dentro. Em Vazante, o dia começou com muitas nuvens, devendo permanecer nublado à tarde.

0: com possibilidade de chuva isolada à noite. Segundo o Instituto Nacional de Meteorologia, a temperatura mínima registrada na madrugada foi de cerca de 17 graus, enquanto a máxima pode chegar a 29 graus durante a tarde. A umidade relativa do ar deve variar entre 35% e 80%, com tendência de queda. A gente lembra que no tempo agora, na íntegra, neste exato momento, a temperatura aqui na cidade de Vazante, tempo real, neste exato momento, tempo real, nesse estado e na região noroeste, 24 graus, agora a sensação térmica de 27, portanto, tem previsão de chuva? Nenhuma previsão de chuva para hoje, nem para esses próximos dias de final de junho. Aí a informação para você que acompanha o nosso jornal. Uma ação ambiental realizada pelo Sicoobi Credivaz em parceria com a Madeireira Brasil Minas foi destaque na 17ª edição do livro do Dia de Cooperar, Dia C, publicado pelo Sistema Oseng. A iniciativa aconteceu durante a Festa da Lapa aqui na cidade de Vazante e foi reconhecida pelo impacto na preservação ambiental durante um dos maiores eventos religiosos da região. A ação consistiu na instalação de 12 bags ecológicos ao longo do trajeto entre Vazante e Guardamó para o descarte correto de resíduos sólidos. O projeto também inclui mapeamento dos pontos de coleta, monitoramento fotográfico, pesagem dos materiais recolhidos e acompanhamento com apoio de parceiros e voluntários. Segundo os organizadores, a iniciativa buscou incentivar a conscientização ambiental entre os romeiros e a comunidade. O reconhecimento no livro do Sistema Oseng destaca ações de responsabilidade social desenvolvidas por cooperativistas em Minas Gerais. A quarta edição da FEAVE Leilões será realizada entre os dias 26, 27, ou seja, de hoje até o dia 29, na Fazenda Amoreira. O evento reúne expositores do setor agropecuário, palestras técnicas, roda de negócios e leilões de animais. A programação foi iniciada na manhã de hoje, dia 26, com palestras voltadas ao agronegócio ao longo do dia. Entre os temas previstos estão genética animal, tecnologia no campo e regularização de imóveis rurais. O evento conta com expositores de Vazante e de outras cidades, além de uma roda de negócios realizada em parceria com o Sebrae e a Nexa. Entre os diversos estandes, há também o do Instituto Estadual de Florestas, que oferece orientações sobre o Cadastro Ambiental Rural, o CAR, como explica o coordenador de análise ambiental rural, Carlos de Oliveira Teixeira.
1: Olha, veja, nós vamos estar aqui atendendo os produtores e as produtoras para tirar todas as dúvidas em relação ao CAR. Então, hoje, o CAR é como se fosse um CPF da propriedade, um CPF ambiental da propriedade. Então, toda propriedade rural, ela tem que ter o CAR cadastrado, né? E nós estamos na fase de análise do CAR. Então, no primeiro momento, foi feito o cadastramento, foi um sucesso esse cadastramento, só que agora nós estamos na fase de analisar o que foi cadastrado. E nós percebemos que existem várias inconsistências e na maioria dos cadastros não tem nenhum tipo de documento. Então, são essas verificações que nós fazemos e à medida que a gente identifica, a gente faz a notificação para o proprietário ou proprietária fazer a atualização ou a retificação. Nosso grande gargalo hoje é que os produtores, eles não estão devolvendo as análises, as notificações. Então, eles correm um risco de, à medida que não devolverem as notificações, não responderem, terem seus cadastros suspensos. Então, por isso que nós estamos aqui, para alertar o produtor, para fazer o atendimento, para saber qual que é a situação no cadastro dele e até fornecer as informações de como que ele deveria retificar esse cadastro. Então, nós vamos aqui fazer um atendimento completo. Então, quem estiver na região, por favor...

0: menos procurar.
1: É, e o prejuízo hoje é grande, conforme você disse. Hoje o CAI é o principal documento da propriedade rural.
0: Exatamente. Então, se você não tem um CAR, você não pega um financiamento. Você não consegue partilhar, não consegue vender, não consegue comprar. E também não vai conseguir crédito num preço melhor, né? Que você tendo o cadastro ambiental rural analisado, você pode até ter desconto nesse cadastro. Então, o cadastro, ele é uma segurança para o produtor. Além de ter o cadastro das informações ambientais, ele pode também ter condições melhores no financiamento.
1: Então, hoje, durante a FEAV, qualquer produtor que está ouvindo agora a Montanhas FM pode vir para realmente fazer essa análise para saber como está a situação.
0: Podem vir, venham, estamos esperando todos e todas aqui para poder fazer esse atendimento.
2: Os leilões no sábado ocorrerão no sábado e no domingo. A expectativa é reunir cerca de 600 animais entre as diferentes modalidades. A coordenadora da feira, Meire Reis, destacou o início de mais uma edição do evento e a programação para os próximos dias.
3: Bom dia, ouvintes. Hoje, abertura da FEAV, mais uma edição, nossa quarta edição. Hoje, durante o dia todo, os expositores estarão aqui para receber, né, todos os visitantes, já com as suas ofertas especiais. E essas ofertas continuarão. Amanhã, no sábado, o dia todo também, iniciando aí a abertura da feira às 9 horas da manhã. E também no domingo, nós teremos a edição aí da FEAV, concretizando com todos os expositores aí. E para fechar também com o leilão de Girolando.
2: Obrigado. 11h43, a seguir, Fazenda de Minas envia alerta por SMS a motoristas com pendência no IPVA 2026.
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4: 11 horas 48 minutos na cidade de Vazante. A Secretaria de Estado de Fazenda de Minas Gerais começou a enviar mensagens de texto para proprietários de veículos com IPVA 2026 em atraso. Nesta primeira etapa, cerca de 1 milhão de contribuintes devem receber o aviso até o dia de hoje, sexta-feira. O SMS informa apenas a existência da pendência e não contém links, boletos, QR Code ou pedidos de pagamento. A orientação é que o proprietário acesse o site oficial da Secretaria da Fazenda para consultar o débito e emitir a guia de pagamento ou o QR Code para quitação via Pix. O imposto também pode ser pago nos bancos credenciados em casas lotéricas mediante a apresentação do documento de arrecadação estadual. Segundo a Secretaria, até 31 de maio, cerca de 2 milhões de veículos, o equivalente a 22,9% da frota tributável aqui em Minas Gerais, ainda estavam com IPVA em aberto. Está aí a dica para você depois não correu o risco de ser penalizado lá na frente. 11 horas 50 minutos. Promessa de contemplação esconde golpe na venda de consórcio. O detalhe é com a Ana Paula Ceribelli.
5: O Procon Assembleia reforça o alerta para um golpe que não é novo, mas ainda convence muita gente, o da carta contemplada de consórcio. Para que o consumidor não seja enganado, o coordenador do Procon da Assembleia, Marcelo Barbosa, dá algumas dicas importantes. Marcelo, como é que funciona esse golpe?
6: Bom, na verdade, o golpista ele faz um anúncio, ele se aproxima do consumidor, oferecendo uma carta que já foi contemplada por um valor muito menor do que aquela adquirida inicialmente pelo primeiro consorciado. E nós sabemos que não existe venda de carta contemplada. Isso é um golpe, isso é uma publicidade enganosa. O consumidor acaba muitas vezes pagando um valor e não vai ter acesso a essa contemplação. Então ele não deve acreditar nesse tipo de informação, porque toda venda de carta contemplada tem que passar primeiro pela administração do consórcio e isso não é feito. É feito isoladamente por um vendedor. Então, muito cuidado.
5: Agora, a transferência da titularidade do consórcio, ela é proibida?
6: Não, ela não é proibida. Por isso é que é importante que, se você está recebendo uma carta de crédito de um outro consorciado, contemplado ou não, que você, antes de pagar, leve seu conhecimento da administradora do consórcio, não do vendedor, da administradora do consórcio, saiba qual é o consórcio, informe-se dessa situação e ali você vai operar a transferência, inclusive é um momento que você vai saber se o antigo consorciado tem dívidas com o consórcio. Porque isso não é informado também pelo vendedor. Ele vende a cota contemplada e você vai

0: verificar muitas vezes, o antigo consorciado está devendo aí 6, 7 prestações e isso não é informado para ele. E na hora que ele assume a transferência, ele tem que pagar o que o outro devia. Então é importante também saber que ela é possível, mas tem que ter aí o aval da administradora de consórcio.
1: Agora, quais os outros cuidados que o consumidor deve tomar?
0: Primeiro, a leitura minuciosa do contrato. Isso é extremamente importante. Não acreditar nas promessas desses vendedores representantes, a promessa da venda da carta contemplada, a outra promessa que é muito comum e até mais comum que a venda da carta contemplada é dizer para o consumidor que ele em poucas assembleias será contemplado com o sinal que ele está dando para o lance ou através de sorteio. Isso aí é extremamente comum e é outra publicidade enganosa, e levar ao conhecimento dos órgãos de defesa do consumidor, até mesmo do Banco Central do Brasil, essas informações contratuais antes de assinar o contrato.
1: Ok, Marcelo, muito obrigada então. Você pode conferir se a instituição que administra o sistema é autorizada pelo Banco Central. A lista pode ser consultada no site bcb.gov.br. Essa lei federal que trata dos consórcios é a 11.795 de 2008. Ana Paula Ciribelli.
2: Obrigado, Ana Paula. A Caixa Econômica paga novo lote de ressarcimento das cotas do antigo PIS/PASEP. Fica aí. Eu volto com essa notícia, fechando o jornal de hoje.
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2: Bom, para as últimas notícias, nós agradecemos a última notícia para hoje. É importante você ficar atento. A Caixa Econômica, são 11 horas 57 minutos e meio, e a Caixa Econômica Federal iniciou o pagamento de um novo lote de ressarcimento das cotas do antigo fundo PIS/PASEP para trabalhadores da iniciativa privada e servidores públicos que atuaram entre 1971 e 1988 e ainda não sacaram os valores. Nesta etapa, recebem os beneficiários que solicitaram o ressarcimento até 31 de maio. O valor médio varia entre R$ 2.800 e R$ 2.900, conforme o tempo de trabalho e a remuneração da época. A consulta pode ser feita pelo portal RepCidadão com conta gov.br, nível Prato Ouro, pelo aplicativo do FGTS ou em agências da Caixa. Quem não possui conta no banco recebe o pagamento por meio da poupança social digital. A gente lembra ainda, ela é movimentada pelo aplicativo Caixa Tem. Os pedidos de ressarcimento podem ser feitos até setembro de 2028. O cronograma de pagamentos segue até o próximo mês de janeiro de 2027, de acordo com a data da solicitação. Muito bem. Tá aí. Qualquer dúvida, vai na Caixa Econômica e fica mais informado. Final do programa para hoje. Jornal Montanhesa voltará segunda-feira com nova edição e novas notícias de vazante da região. Nós agradecemos a você que acompanhou com a gente no almoço, dirigindo, indo, vindo, chegando a vazante. Para fechar e dizer que amanhã acontece os festejos da segunda preparação, da segunda novena preparativa para a festa em louvor a Deus por Nossa Senhora do Carmo, lá na comunidade Barreiro, no Galpão, lá na Associação Três Reis Santo. Vai ter show com forrozão, missa. Primeiro a missa, depois a quermesse, com atração musical. Ainda está em andamento a festa em louvor a Deus por São João Batista, aqui na comunidade São João Batista. O nosso carinho, o nosso abraço. Vem aí Anderson Frank, Frequência Jovem.
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5: Produtores rurais de Vazante tiveram uma experiência inspiradora neste mês de junho. 45 representantes de 18 associações rurais participaram de uma visita técnica a uma propriedade referência em Carmo do Paranaíba. Os produtores conheceram as tecnologias, o sistema de produção e a gestão da propriedade, que em apenas 9 hectares produziu 20 mil litros de leite por dia. A visita foi realizada pela Nexa Transforma, que já ajudou produtores da região a fortalecer a produção leiteira. E quem participou aprovou a iniciativa. Ouça o depoimento da produtora Juliana Helena.
6: A oportunidade de conhecer uma fazenda com estrutura tão bacana, tão legal, isso aqui é inenarrável. A Nexa hoje está podendo oferecer isso para a gente, os pequenos produtores, é um sopro. É para fazer valer, né? Para mostrar para a gente que nós somos capazes.
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1: Maravilha, de volta na 93.5, Frequência Jovem, Anderson Frank, aqui na programação e mais uma tarde, né? Começando aí com alto astral, com música e também informações, nós teremos aí de hora em hora para você aqui no programa de hoje, nessa sexta-feira, hoje, dia 26 de junho. Grande abraço a você ligando seu rádio agora, a você que já estava ligado com a gente, vai continuar, meu muito obrigado pela sua audiência, sua participação, ela é importantíssima. Lembro, temos aí o 3813 1113, nosso telefone para você entrar em contato, também nosso canal direto sempre disponível para você enviar sua mensagem com o seu pedido musical para nossa programação. Assim, caso você não tenha, o 996

88 10 49, canal direto com você aqui, para você mandar o seu pedido aqui, a sua solicitação para nossa programação. E até logo mais às 3, eu te faço companhia. E onde você estiver curtindo, agradeço aí pela sua audiência, pela preferência, pela nossa programação.

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1: Meio-dia e 19 minutos.
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9: Isso é tarde, 12:21. Mais música, tem Mari Fernandes, Choro, Gelo e Gin.

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7: 1h36, Marina Sena e Japãozinho. Nossa errada. Sequência, você curte Frejá, segredo.

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1: 1:46.
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4: 1h47, atenção para esse serviço de utilidade pública da 93. A Heloísa Dias está à procura de serviço como cuidadora de idosos, né? Pode ser como doméstica, também em outras áreas. Interessados podem entrar em contato com ela pelo 999-20-8596, código de área 34. Foi perdido,

0: perdido um cartão do Nubank de Soraya Souza Silva, né? Quem encontrar pode deixar aqui na emissora. Foi deixada aqui na portaria da rádio uma carteira de identidade de Luiz Gustavo Ferreira de Souza, né? O dono, é proprietário, pode procurar a recepção para fazer a retirada do documento. E foi perdida uma chave canivete de um veículo Fox da rua Lapa Nova até a ponte da Catirina, saída para Lagamar. Quem encontrar pode deixar aqui na Rádio Montanhesa. Foi perdido um iPhone 16 Pro Max cor prata, né, com capa preta, da capelinha de Nossa Senhora da Lapa até a Fazenda Jacuba. Quem encontrar ou tiver informações pode informar aqui, né, ou deixar aqui na Rádio Montanhesa.
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5: Tem um ditado que diz o seguinte: passarinho que voa não quer saber de gaiola.
0: Lauana Prado, passarinho que voa, aqui na nossa programação 1h50.

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9: Terceira hora da programação de hoje do Frequência Jovem. 12 e 6, Rafa e Júnior.

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3: 2:15. 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
7: 12:17, nossa programação com mais música. Daqui a pouco tem informações também. Tem agora pra você, Catedral Atemporal.

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3: 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A Caixa Econômica Federal iniciou o pagamento de um novo lote de ressarcimento das cotas do antigo fundo PIS/PASEP para trabalhadores da iniciativa privada e servidores públicos que atuaram entre 1971 e 1988 e ainda não sacaram os valores. Nesta etapa, recebem os beneficiários que solicitaram o ressarcimento até 31 de maio. O valor médio varia entre R$ 2.800, conforme o tempo de trabalho e a remuneração da época. A consulta pode ser feita pelo portal Repis Cidadão com a conta gov.br nível prata ou ouro, pelo aplicativo FGTS ou em agências da Caixa. Quem não possui conta no banco receberá o pagamento por meio da poupança social digital movimentada pelo aplicativo Caixa Tem. Os pedidos de ressarcimento podem ser feitos até setembro.

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3: Duas horas e 36 minutos na Montanhesa. Tem David Bowie. Daqui a pouco tem o Bem Sertanejo com Vitor Gabriel.

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3: 11h50, finalzinho da programação aqui no Frequência Jovem da 93. Me despeço de você nesta sexta-feira. Na segunda a gente volta às 12 horas com mais uma programação. Mas eu volto com você no final de semana, ainda amanhã, a partir das 2 horas da tarde, no Sabadão Especial e logo depois na Jornada Esportiva.

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1: Estamos chegando no Bem Sertanejo, boa tarde. Agora 3:04 na sua tarde especial de sexta-feira, hoje, última sexta-feira do mês de junho. 26 de junho de 2026, a vocês o nosso abraço, a nossa excelente tarde de sexta-feira. Hoje um dia importante, um dia especial, após a confirmação do adversário do Brasil. O povo agora fica totalmente aí, um pouco mais alegre, um pouco mais também aí, com muita, mas muita tranquilidade por parte dos adversários na próxima fase. Um abraço a vocês, amantes de esporte. Agora estamos chegando também com o nosso repertório aqui do Bem Sertanejo, até as 18 horas aqui, últimas participações comigo aqui. Na próxima quarta-feira o Maurício já volta. O pessoal que se pergunta quando que o Maurício volta, no dia 1º de julho ele estará de volta aos microfones aqui da 93.5 pelo Bem Sertanejo, tá certo? Ficarei com vocês na próxima segunda e na próxima terça-feira também, na oportunidade especial. Agora sexta-feira e a gente tá por aqui abrindo nossa grade. A você o nosso abraço, participe pelo 99688-1049. Uma tarde super informativa com grandes notícias e também um repertório musical que vai começar com estilo, hein? Zezé de Camargo e Luciano, Irmão da Lua e Amigo das Estrelas.

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0: Muito bem, meu povo, agora 3h21 na sua tarde aqui no Bem Sertanejo. 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
0: Daqui a pouco as notícias, agora vem aqui a participação da Soraya. Um abraço aí pra vocês, excelente sexta-feira, viu? Fechamento de semana. Amanhã, sabadão também, se brincar, vocês irão fazer algum trabalhozinho por aí pela família. Então, desde já, um excelente final de semana a vocês, produtivo e com a graça do Pai. Obrigado pelo carinho, viu? Mandando aí uma moda pra você prestigiar, juntinho aí com as suas, com os seus familiares e parentes. Vamos curtindo aqui junto com vocês. Uma música que faz parte de dentro de nossos corações. Essa mulher, ela conquistou boa parte de toda a geração. E com isso, a Marília Mendonça sempre estará nos nossos corações. Vamos ouvindo as patroas aqui, ó. Motel Afrodite, aqui dentro do Bem Sertanejo, com participação de Maiara e Maraíza.

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2: 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A quarta edição da FEAV e Leilões, Feira do Agronegócio de Vazante, será realizada entre os dias 27 e 29 de junho. Começou hoje, na sexta-feira, especialmente aí para fazer essa movimentação especial. Na Fazenda Moreira acontece essa movimentação desde a parte da manhã. O evento reúne aí expositores do setor agropecuário, palestras técnicas e rodada de negócios e leilões de animais. A programação foi iniciada na manhã desta sexta-feira, dia 26, com palestras voltadas para o agronegócio ao longo do dia. Entre os temas previstos estão aí genética animal, ainda vindo aí da tecnologia do campo e da regularização de imóveis rurais. O evento conta com expositores de Vazante e de outras cidades, além de uma rodada de negócios realizada em parceria com o Sebrae e Anexa. Entre os diversos estandes, há também o do Instituto Estadual de Florestas, que oferece orientações sobre o Cadastro Ambiental Rural, o CAR. E os leilões ocorrerão no dia 27, sábado, e no dia 28, no domingo. A expectativa é de reunir cerca de 600 animais entre diferentes modalidades. A programação também inclui a praça de alimentação e apresentações musicais. Às 4h30, mais Minuto Notícias no Bem Sertanejo.
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2: Neste fim de semana tem bola rolando pela grande final da Taça Cidade. Grêmio e Nova Esperança. 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
4: Esse é o nosso programa Bem Sertanejo para você de segunda a sexta-feira, das 15 às 18 horas, aqui na nossa Montanhês FM. São 35 anos de caminhada, levando a você a credibilidade e o melhor da informação jornalística e ainda trazendo o melhor do entretenimento. Agora, resgatando, vamos voltar um pouquinho ao passado para ouvir uma moda de que ela ensina onde os nossos passos assim se passam. Iremos curtir a voz de Barreirito, que foi muito populoso na década de 90, 80 e 70, ali formando um dos maiores trios do Brasil, aí do trio Parada Dura. Depois, após o seu falecimento, ele veio passando o seu dom de geração de irmão para irmão. E assim ficou essa mistura especial por boa parte do Brasil. E assim esse trio amado, Barreirito, ainda cantou solo e deixou várias composições, muito marcante para a sociedade da música atual. E assim a gente prestigia essa música aqui dentro da nossa frequência. 3h38 agora no Bem Sertanejo.
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0: 3h49.
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1: Bem Sertanejo de volta, agora atendendo aqui mais aqui a comunidade sertaneja através das músicas especiais, valorizando também sempre as duplas aí que fizeram sucesso no ambiente universitário durante os anos 2000 à frente. Agora Macaco Velho, na voz de Sandro e Ronaldo, pensa numa dupla apaixonada, e essa dupla que gosta aí do mexe-mexe pra cá, mexe-mexe pra lá, no sapatinho aí dos forrós de todo o Brasil.

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1: Já estamos de volta com o Bem Sertanejo, agora 4 horas e 9 minutos, aqui na sequência, mais música pra você, aí na sequência de nossa programação. Bem Sertanejo, sexta-feira, hoje um dia importante, dia especial, tá continuando aí as festividades de São João Batista. Amanhã tem ainda novena, amanhã sábado contém novena, domingo encerramento é na parte do almoço, então a Santa Missa. Ela será no horário normal, que são aí as celebrações na própria comunidade, tá? A Santa Missa de encerramento será às 8h30 da manhã, seguida de procissão. E logo após as 11 horas será servido um delicioso prato típico que é conhecido por muitos e amado por todos, a famosa feijoada. Na comunidade de

São João Batista. Então hoje, novena normal, barraca, depois da novena, e tem ainda aí a programação para amanhã, sabadão também, aí música ao vivo, bingos, leilões e muito mais. Para quem se pergunta, tem canjicas? Sim, tem muita canjica, uma canjica especial e muitas comidas típicas, tá? Marca presença, vai tirar um tempinho para você passar por lá. Agora quem canta? Algemas Invisíveis. Aí lançamento especial também há um bom tempinho, Didi Paulo e Paulina agora no Bem Sertanejo.

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8: Agora a hora certa, 4h17. Mais música pra você aqui na sequência do Bem Sertanejo. Duduca e Dalvan, Massa Falida. Essa dupla é uma dupla muito romântica por ser conhecida e amada por muitas, mas muitas pessoas em Vazante. O pessoal degusta muito essas modas ferroadas vindo, que são apaixonadas de Duduca e Dalvan. Não pode faltar uma moda de Duduca e Dalvan na frequência da playlist aqui dentro do Bem Sertanejo. O pessoal adora bastante. Hoje, sexta-feira, 26 aí de junho de 2026, estamos aí com 48,8% aí já de processo vivido dentro do ano de 2026. Viu? Estamos na 26ª semana e no dia 177º, hein? Dia do ano. Aqui na oportunidade, a lua está na fase crescente. Hoje é o dia da metrologista. Então já um abraço aí, obrigado aí também a todos os profissionais que trabalham com essa área. E também nosso reconhecimento e nosso carinho ao Dia Nacional do dia, dos Diabetes. Então o pessoal que trabalha na linha direta ao auxílio dos diabetes, a gente também abraça vocês e homenageia também dentro do Bem Sertanejo. 4h19 agora, daqui a pouco as notícias 4h30, agora mais música pra você. Participe do Bem Sertanejo, pega o telefone e ligue para 3813-1113 ou vem para o 99688-1049.

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1: 4h25.
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Muito bem, ouvintes, agora a hora certa para você, 4h28 aqui no Bem Sertanejo, aqui agora a Rede Marque Minas, da Massey Ferguson, é representante dessa marca de tratores, mais conhecida também por ser uma ampla variedade aí no setor agrícola. Ela informa toda a população, na pessoa aqui da Rede Marque Minas, aí nas pessoas aí dos garotos aqui, o Guilherme, o Júnior e o Renato, eles estão presentes na FEAV, a edição começou hoje, na parte da manhã, com uma coletânea lá de palestras, eles estão com um stand lá representando na Rede Marque Minas com produtos da Massey Ferguson. 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
0: Bem Sertanejo, 4h30, daqui a pouco as notícias após a música Senta na Praça, Sentado na Praça com Amado Batista. E essa música vai pra ela aqui, ó. Fala comigo, Irani.
2: Boa tarde, Vitor Gabriel. Aqui é Irani do Retiro da Roça. Gostaria de ouvir a música do Amado Batista, Sentado na Praça. Oferecer para a Nira em Vazante. Fique com Deus, tchau. Obrigado.
0: Obrigadinho pela sua participação, ótima tarde pra você, a gente agradece toda a sua interatividade. Na sequência, mais música, já notícia pra você.

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2: 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O primeiro arraiá julino municipal está previsto para ocorrer entre os dias 1º e 3 de julho no Centro Municipal de Eventos, aqui em Vazante. O evento é promovido pela Prefeitura Municipal. De acordo com o material...

0: 18 horas. Então você é o participante especial que vai estar marcando presença. O convite está aqui para você através aqui dessa notícia especial. Às 5h30, mais Minuto Notícia aqui no Bem Sertanejo.
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2: Agora faltando 20 minutos para as 17 horas aqui no Bem Sertanejo. Vai vir uma moda ferroada para você prestigiar. Teodoro Sampaio, Água no Leite. Essa música é muito especial para você que está por aí ouvindo a nossa audiência. E o pessoal está por aí na residência agora descansando. Finalzinho de semana já bateu na porta. Hoje já é uma sexta-feira. Final aí de uma semana produtiva com a bênção. Uma semana que está se encerrando, acabando a última sexta-feira do mês. Amanhã já é o último sábado, depois o último domingo. Aproximando da última sexta e assim, da última segunda-feira, e assim a gente aproxima da última terça-feira do ano. Aqui para o mês de junho, em oportunidade, o mês útil que está agora na vivência aqui primária deste momento. Aqui um abraço também para o pessoal hoje, que são os profissionais da linha direta, que trabalha com o Dia Internacional contra o Abuso e o Tráfico Ilícito de Drogas. Esses profissionais são profissionais que são de muito valor à nossa sociedade, tá certo? Então, nosso reconhecimento aí a todos que trabalham com essa área tão aí, mas tão difícil psicologicamente, mas é uma área de que a gente reconhece os trabalhos de vocês e homenageia sempre a condução aí de psicólogos, entre outros profissionais. Um abraço também aqui para a região de quem faz aniversário hoje, as regiões das cidades vizinhas, nossa gratidão também pela audiência de vocês aqui no Bem Sertanejo. Vamos juntos aqui, ó, Teodoro Sampaio, Água no Leite, 4h42.

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Hora certa agora no Bem Sertanejo, 4h54. 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Essa dupla de vazante, Rogério e Renato, a saudade fala por nós. Hora certinha pra você agora, 4h55, 5 minutos para 5 horas da tarde, no Bem Certo.

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0: Hora certinha agora em Vazante, 5:01 aqui na sintonia do nosso bem sertanejo. Agora fala comigo, Weberton.
2: Oi, bom. Quem fala aqui é o Gadinho Canastro. Queria pedir uma música aí pra Maria Vitória, hoje é aniversário dela. Lá na Fazenda Varjão, lá no Januário, lá do Nenê Azidero, filha do Nenê. É, manda um modão aí pra eles lá, está lá de boa, lá curtindo a rádio lá. Você manda uma boa lá pra nós. Tchau, obrigado. Preferência, tchau, carrinho.
0: Valeu, obrigado pelo carinho. Um abraço pra vocês aí. A gente só agradece toda a interatividade de vocês. Eu vou mandar uma moda ferroada aqui pra você de Tião Carreiro e Pardinho. Vou preparar aqui as três cuiabanas. Rapaz, essa moda, você tá indo pro setor do carro de boi, tá preparando pra ir pro carro de boi. Chapa essa moda na ponta do carro e vai curtindo aí na frequência o nosso trio aí da saudade, que é o trio voltado com Tião Carreiro e Pardinho. E ainda tem essa mistura especial que é a companhia que tá no canto, né? Vamos aí, ó. As três cuiabanas aqui dentro do nosso bem sertanejo. Agora antes, de Paulo Paulino, hein? Amor de Primavera por enquanto. Daqui a pouquinho estamos de volta com muito mais.

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1: Bem sertanejo, agora ouvindo aqui Par de Olhos, na voz aqui de Lauana Prado, essa garota. Agora vai ser mamãe, né, de primeira viagem, e é uma grande ícone do sertanejo atual. Já passou em Vazante, passou também por toda a nossa região. Um artista muito importante para o feminejo, que é um domínio das mulheres cantando por toda parte do Brasil. Um abraço a todos os fãs dela, curtindo agora a frequência do rádio. Vamos curtindo mais um sucesso na voz de Lauana Prado. Música nova, hein, do ano de 2025, mês de agosto. Agora 5h15 no Bem Sertanejo.

0: Obrigado, BH.
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0: Vamos seguindo aqui com o Bem Sertanejo. 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Agora mais uma moda ferroada pra você curtir, prestigiar. Vamos agora, ó, curtindo aqui, Leonardo, hein? Sextou na voz de Leonardo.
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0: observou que a empresa responsável pela plataforma não tem autorização para exercer essa atividade e não está regularizada como farmácia ou drogaria, o que impede a comercialização de medicamentos. Além de suspender o funcionamento, a medida proíbe a oferta e a divulgação dos serviços da plataforma. Finalizamos o Minuto Notícia, voltaremos na próxima segunda-feira. Caso há necessidade, durante o final de semana, contemos aí algum plantão de emergência, sim, se assim caso precisar. 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

Muito bem, ouvintes, agora a hora certa, 20 minutos faltando para as 18 horas, daqui a pouco eu tenho o Pedido Com e a oração da tarde. 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
0: Essa aqui vai pra Jussiane. Obrigado pelo carinho, viu? Sucesso pra você e pra toda a família. Ótimo fim de semana pra você também. Agora, 19 minutos pras 18 horas aqui no Bem Sertanejo.

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0: Finalzinho de programa, obrigado a todos pelo carinho. Agora 5h57, daqui a pouquinho chega a oração da tarde. Sequência vem o Pediu Tocou na sua sexta-feira. A gente fecha mais uma semana produtiva dos programas aí no meio de semana da Montanhesa. Na próxima semana a gente volta pra fechar aqui a última segunda-feira e a última terça-feira. E depois quarta-feira dando pontapé no mês de julho. Agora Donizete aí é amor. A gente finaliza com essa música. Um abraço a todos. Excelente final de semana. Domingão especial. Marcarei presença. Até lá! Música.

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3: Quem sou eu?
4: Boa tarde, queridos filhos e filhas. No coração de Jesus e no coração de Maria, temos um lugar reservado. É o que estamos pedindo. Vamos juntos, diante do Senhor, apresentar nossas necessidades no final deste dia e dizer... Eu vos consagro, eu vos entrego toda a humanidade e minha vida. Pai, Filho e Espírito Santo. Amém. Ó meu Deus, no fim desta tarde, ofereço-vos, em união com o Santíssimo Coração de Jesus, todo o meu dia. Ofereço-vos, ó meu Deus, as orações, as obras. Ofereço-vos as alegrias deste dia. Ofereço-vos as decepções. Termino este dia, Senhor, colocando no coração de Jesus todas as minhas esperanças e tristezas, todas as minhas conquistas e decepções. Ó Deus, coloco no coração de Jesus todas as minhas vitórias e decepções, virtudes e fraquezas. Sagrado Coração de Jesus, sede a minha salvação. Sagrado Coração de Jesus, acolha no vosso coração estas pessoas que peço refúgio, consolo e a bênção. Sagrado Coração de Jesus, acolha a minha vida, minha família e toda a humanidade. Nossa Senhora, de muitos títulos e de muitos nomes, queremos invocá-la sob o título de Nossa Senhora do Perpétuo Socorro. Lembrai-vos, ó Puríssima Virgem Maria, que nunca se ouviu dizer que alguém, tendo recorrido a vós, tenha ficado sem socorro. Animado por esta verdade, seguro de vossa intercessão, ó Virgem das Virgens, a vós recorro, em vós me acolho, e gemendo sob o peso dos meus pecados, me coloco na vossa presença. Nossa Senhora do Perpétuo Socorro, não desprezeis as súplicas desta tarde, ó Mãe do Filho de Deus humanado, dignai-vos de ouvir as minhas preces e alcançar, Mãe, o que vos rogo. Ave Maria, cheia de graça, o Senhor é convosco. Bendita sois vós entre as mulheres e bendito é o fruto do vosso ventre, Jesus. Santa

0: Maria, Mãe de Deus, rogai por nós, pecadores, agora e na hora de nossa morte. Amém. Sagrado Coração de Jesus, tende piedade de nós. Nossa Senhora do Perpétuo Socorro, rogai por nós. Amém.
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Olha, 6:08, excelente noite para você que tá aí do outro lado curtindo a programação. Acabou de ouvir essa belíssima oração de todas as tardes com o padre Reginaldo Manzotti. Vai ficar comigo, Célia Lopes, com mais uma edição do Pediu Tocou desta sexta-feira, sua linda, 26 de junho de 2026. Quem nasceu no dia 26, nasceu sobre o signo de câncer, a estação é a inverno. Excelente noite para você em qualquer ponto da nossa cidade, nas cidades vizinhas, os nossos internautas, para você nas fazendas. Obrigada pelo carinho da sintonia. Ligue aqui, participe da programação, 381-311-13 é o telefone, ou você interage aqui no 99688-1049, mensagem a seu critério, de voz ou mensagem escrita. Vamos junto até as 9 da noite, das 9 às 10, a voz do Brasil. Das 10 à meia-noite vem ela, Gil Garcia, com o programa Cidade em 9. Tá sextando? Ouvindo a 93.5? Quer ouvir uma? Qualquer gênero musical? É só ligar ou interagir aqui comigo. Nós vamos começar com Leonardo. Sextou.

Olha, 6 horas e 15 minutinhos, tinha chegado aqui o primeiro pedido da noite, mas não deu, tá aqui aguardando mensagem, tá, Joana? Daqui a pouquinho eu vou atender seu pedido, minha amiga, porque agora eu vou até tirar aqui a música que eu tinha programado e colocar uma outra. Um abraço pra você, Joana D'Arc, daqui a pouquinho eu vou tentar ver se entra aqui a sua mensagem novamente, tá bom? Nós vamos ouvir, então, Guilherme Santiago, Meia-Noite e Meia, e Edson e Hudson. Viva a vida, para finalizar o primeiro módulo da noite de hoje.

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5: Olha, 6 horas e 26 minutinhos. Apareceu aqui a mensagem, tá, Joana? Ela tá dizendo aqui: boa noite, Célia Lopes. É, eu quero oferecer a música Perfeitinha com Enzo Rabelo pra minha filha Maria Vitória, que está comemorando seus 7 aninhos. Que Papai do Céu te abençoe sempre. Um abraço dos seus pais, Nenê Desidério e Joana Dark, lá da Fazenda Varjão, município de Guardamó. E também um abração da avó Augusta e da tia Maria Isabel. Tá linda? Um abração pra você, Maria Vitória. Que Deus te abençoe e te proteja. E que você seja essa criança super feliz, tá? Ao lado aí dos seus pais. E obrigada por estar aí do outro lado contribuindo com a programação musical, tá, Joana? Um abraço pra você e pra todos que estão aí no município de Guardamó. Nós vamos ouvir aqui Enzo Rabelo, Perfeitinha. Na sequência tem Aguinaldo Timóteo, Quem É, e Alain Eladim, Cerveja no Gogó.

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4: 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É o programa que é feito por você e para você, e a programação é livre. Vamos junto até as 9 da noite, agradecendo aqui mais uma participação. Tá devagarzinho, mas tá indo, tá? É, de quem? É do Rafael. Fala, meu anjo, seja bem-vindo ao programa. Boa noite.
5: Boa noite, Célia Lopes, aqui é o Rafael. Gostaria de pedir uma música, Amado Batista, pro meu pai, pra minha mãe.
4: Falou, meu anjo, um abração pra você, pro seu pai, pra sua mãe, pra todos que estão aí na região de Lagoa Grande, também na cidade, né? Já vou aí mandando um abraço para todos que estão na cidade de Lagoa Grande e um final de semana super abençoado para vocês aí, tá, Rafael? Nós vamos ouvir aqui Amado Batista, Borboleta Azul, Chico Rei, Paraná, Encanto e Magia, e João Mineiro e Marciano, Amantes e Amigos.

0: Olha, 6:52, nós vamos para um intervalo comercial. Na sequência tem mais pedidos.
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0: Olha, 6:57, nós estamos praticamente entrando na segunda hora do programa, que vai com você até as 9 da noite, com a programação livre, tá certo? Vou falar agora com o Adalto. Fala, meu amigo, tudo bem? Seja bem-vindo ao programa, boa noite.
12: Oi, Célia Lopes, boa noite. Toca pra mim aí, Célia Lopes, né? Boa noite, Roberto. Último julgamento.
0: Último julgamento.
12: Rádio Montanha nesse momento. Tá na Montanha, tá beleza. Tamo junto, Célia Lopes.
0: Valeu, meu amigo. Bom final de semana pra você e pra todos que estão aí na comunidade do Pântano, tá? E tem aqui o Zé André, sua vez, meu amigo. Tudo bem? Boa noite.
13: Boa noite, meu amigo Xenof. Tô falando Zé André. Se possível, esbagaça pra nós isso, Sandro e Ronaldo, que amor é isso. Quero oferecer pra minha irmã Wanda, minha irmã Maria, meu Chico Mundas Bag, minha namorada Cirlei, tá aqui em casa hoje.
0: Ó, que chique.
13: Basinho da Tereza, Basinho do Dimi, todos meus sobrinhos, afilhados, meus tios, meus compadres. E de 0 a 1000 pra não esquecer nem que saiu. Tá na montanha, tá beleza. Tchau, obrigada.
0: Sou eu que agradeço, Zé André. Um abração pra você. Obrigada por estar aí do outro lado contribuindo com a programação, tá? Vamos ouvir sim. Léo Canhoto e Robertinho, Último Julgamento. Sandro e Ronaldo, Que Amor É Esse? E Gina e Geno, A Viola Chorou.

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0: 7:10. 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
3: Olha, 7:11, nós estamos aqui com mais participações. Eu vou falar com o Miguel Claudino. Fala, meu amigo, tudo bem? Boa noite.
4: Boa noite, Célio Lopes. Aqui é o Miguel Claudino. A gente tá aqui tomando uma cervejinha e ouvindo seu programa. Passa a música do Renan Raí. Quando resolver voltar, tá na montanheza, tá beleza. Boa noite, minha amiga.
3: Valeu, meu amigo, um abração pra vocês. Você não diz com quem vocês estão aí, mas um abraço pra todos que estão aí juntamente com você, ouvindo a 93.5. Obrigado pelo carinho da sintonia, tá, Miguel? Tem mais? Tem sim, tem o Daniel Henrique. Fala, Daniel, tudo bem, meu amigo?
5: Boa noite, nossa estrela da noite.
3: Boa noite, Daniel.
5: Manda pra nós a música com Gaivota Branca, com Sérgio Reis. Sameia pra todos, ouvintes especiais, a turma da zona urbana, rural, especialmente a minha família, Lucielen, Daniela, Luciana e Rafaela. Aqui comigo no rancho João Ribeiro, porque quem tá na montanheza, tá beleza!
3: Valeu, meu amigo, um abraço pra você, um abraço pra sua família, tá? Bom final de semana pra vocês, tá aí no rancho, passando o final de semana em família, né, meu amigo? Nós vamos ouvir aqui Renan e Raí, quando resolver voltar, Sérgio Reis, a Gaivota, Bruno e Marrone, ai que vontade!

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8: Olha, 7 horas e 25 minutos, estou aqui com mais uma participação do meu amigo Wilton Moreira. Fala, Wilton, seja bem-vindo ao programa. Boa noite.

0: Começar aqui, ó. Fala, Wilton.
1: Ô, senhor Lopes, boa noite.
0: Boa noite, boa, né? Meu amigo.
1: Senhor, é o Wilton falando. Senhor, manda uma música de Hugo e Guilherme, a mais tocada deles aí, viu? Tá na Montanhesa, tá, beleza? Muito obrigado. Manda pro Edinho aí pra nós aí.
0: Valeu, Wilton. Um abraço pra você, um abraço pro Edinho Ayai. Obrigada por estar contribuindo aqui também com a programação musical. Eu vou rodar pra você de Hugo e Guilherme, Fiz Tudo Errado e Pedaço da Minha Vida, é um poporri. Na sequência tem Zezé de Camargo e Luciano, Quem Sou Eu Sem Ela, e João Gomes, Ela Não Vai Voltar.
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1: 7h37. 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
3: Olha, 7 horas e 39 minutos, mais pedidos por aqui, eu vou falar com Edinho Ayai. Fala, Edinho, tudo bem, meu amigo? Seja bem-vindo ao programa, boa noite.
4: Minha amiga Celó, beleza?
3: Beleza, boa noite. Beleza, boa noite.
4: Ei, Edinho. Também que na casa da minha amiga Luciene, eu mais a Marcinha, Maria Helena, uma galera aqui.
3: Beleza, hein, meu amigo?
4: Dela hoje, né?
3: Tá sextando.
4: Passando uma carninha, comemorando o nível dela. Manda pra nós aí, Pablo do Arrocha, agora... Demanda ela pra nós, bom serviço. Tá na montanha, tá uma beleza. Falei assim pro meu cunhadinho, o bode da Barroquinha, o Wilton. Bom serviço pra ele também. Tchau, obrigado.
3: Valeu, Edinho, um abraço pra você, pra essa sua amiga que tá de idade nova no dia de hoje, na noite do dia de hoje, né? Parabéns pra ela, tudo de bom, com muita saúde e paz. Tendo saúde e paz, né, amigo? O resto a gente corre atrás. Valdemão também participando aqui. Ele tá dizendo boa noite, minha amiga Célia Lopes. Tudo bem? Tudo, Valdemão. Manda uma música de Ed Brito e Samuel pra mim aqui, pra curtir. Tá na montanheza, tá beleza. Um abraço, fica com Deus também, tá, meu amigo? É bom final de semana pra você e boa curtição dessa música de Ed Brito e Samuel que eu escolhi pra você. É, nós vamos ouvir Pablo do Arrocha agora, que é a música pedida do Edinho Ayai. E na sequência tem Ed Brito e Samuel, Eu Tô Caindo Fora. E pra finalizar o módulo, Chega Nando Moreno, Chapeludo. Participação de Rio Negro e Solimões.

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5: Olha, 7 horas e 54 minutos. Hoje, sexta-feira, tá sextando? Ouvindo a 93.5? Liga ou então participe aqui do WhatsApp Rádio Montanhesa. Nós vamos juntos até às 9 da noite. Das 9 às 10 tem a Voz do Brasil. Das 10 à meia-noite. Tem ela, Ju Garcia, com o programa Cidade in Love. Nós vamos ouvir aqui nesse módulo musical Zeneta e Cristiano, Cadeira Cativa. Na sequência, Lucas Reis e Tárcio, Goiás e Minas, e Rio Negro e Solimões, Frio da Madrugada.

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1: 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Olha, 8 horas e 7 minutos, achados e perdidos, oferecimento 93.5. Foi deixado na portaria da emissora um aparelho auditivo, tá? Esse aparelho foi encontrado nas proximidades da casa do fazendeiro. O proprietário pode procurar a recepção da emissora para fazer a retirada do objeto. Heloísa Dias está à procura de serviço na área de cuidadora de idosos doméstica e também em outras áreas. Os interessados, entrar em contato no 99920-8596. Foi perdido um cartão em nome de Soraya Souza Silva. Quem encontrou ou vier encontrar, por gentileza, deixar na recepção da Rádio Montanhesa. Foi deixado na portaria da emissora uma carteira de identidade em nome de Luiz Gustavo Ferreira de Souza. O proprietário pode procurar a recepção para fazer a retirada do documento. Foi perdida uma chave canivete de um veículo Fox nas proximidades da Rua Lapa Nova até a ponte da Catirina, na saída para Lagamar. Quem tiver encontrado, por gentileza, deixar aqui na recepção da Rádio Montanhesa. Foi perdido um iPhone 16 Pro Max na cor prata, com capa preta, próximo da capelinha de Nossa Senhora da Lapa. Foi de lá da capelinha até a Fazenda Jacuba. Pedimos a quem encontrou, por favor, entregar o aparelho aqui na recepção da emissora. Utilidade Pública volta na próxima segunda-feira, nesse mesmo horário, no programa Pediu, Tocou.

0: Olha, 8 horas e 9 minutinhos. Essa é a última hora do programa Pedir o Torro. Vai com você até as 9 da noite, tá bom? Andrezinho de Paracatu, fala, meu amigo. Seja bem-vindo ao programa. Boa noite.
1: Boa noite, Célio Lopes.
0: Fala, Andrezinho.
1: Andrezinho do Galo, de Paracatu. Ó, quando eu passar por você e não sorrir, lembre-se que é nessa hora que eu mais preciso do seu sorriso.
0: Ó. Oh.
1: Aí, eu quero oferecer uma...
0: A veia poética acelerou hoje.
1: Que é... As Três Namoradas, com Lourenço e Lorival. Você vai oferecer para todos os vazantinhos, para todos os... os ouvintes seus que moram na cidade vizinha, tudo que gosta do seu programa, igual eu. E eu tava sumido porque meu celular também tava sumido. Mas agora eu tô bem. Aí, no mais, tá na montanhesa, tá beleza. Fica com Deus. Um abraço do Andrezinho do Galo de Paracatu.
0: Valeu, Andrezinho. Um abraço pra você. Um abraço pra todas as comunidades. Você não citou, não, mas as comunidades próximas aqui, Cidade Vazante, tá? Todos que estão ouvindo a 93.5. Obrigada pelo carinho da sintonia e bom final de semana pra você. Fica com Deus também, tá, meu amigo? Nós vamos ouvir aqui Adalberto e Adriano. Ninguém pode mudar um caipira. Qual a música que o Andrezinho pediu? Ah, tá aqui embaixo, a dele. E pra finalizar, tem Lourenço e Lorival, As Três Namoradas.

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0: É o programa que você tá ouvindo e vai ouvir até às 21h. Não deu pra ouvir sua mensagem, Cleonice. Daqui a pouquinho eu te atendo, tá, minha amiga? Um abração pra você. Nesse módulo musical tem aqui César e Paulinho, Duas Vezes Você, Carreira e Capataz, Coração Apaixonado e Chico Amado e Xodó. Tem alguém no seu lugar.

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7: Olha, 8 horas e 34 minutos. Caminhando aqui para finalizarmos mais uma edição do Pediu Trocou desta sexta-feira, final de semana. Tá sextando? Tá ouvindo a programação? Dá tempo ainda de participar, tá? Vou falar com quem agora? Desculpa aí. Fala aí, tudo bem? Boa noite.
8: Boa noite, Sarah Lopes. Quem tá falando aqui é o Elton José.
7: Elton José.
8: Quero oferecer uma música pro Cleonice, para o Alf, Júnior, o Elton, para o Wilton, para o Edinho, para você da rádio, tá na Montanhesa, tá beleza. Quero oferecer uma música... Renan e Raí, chorei no final. Tchau, obrigado. Sextou, né?
7: Sextou, uma boa sexta-feira pra você e pra sua família, um bom final de semana, tá? Obrigada pelo carinho da sintonia. Vou falar com a minha amiga Inês, tava sumida, Inês. Fala aí, linda, seja bem-vinda ao programa. Boa noite.
9: Oi, Célia Lopes, boa noite.
7: Oi, minha amiga.
9: Você, querida, quem fala aqui é Inês e... Ô, Célia, eu queria ouvir aquela música do Duque Dalvan, Mulher Maravilha.
7: Mulher Maravilha.
9: Aí eu queria oferecer para minha irmã Adriana Carla, para minha sobrinha Ana Clara, para o meu cunhado Aurélio, para o Célia Henrique, para o Max, José da Silva, que está aqui na minha casa, e para o Luizinho. E para você, querida, tá na Montanhesa, tá? Beleza.
7: Valeu, meu amigo, um abração para essa galera toda, tá? Bom final de semana para vocês, obrigada pelo carinho da sintonia. Vamos ouvir sim. Mulher Maravilha, né? Mas antes tem Renan e Raí, Chorei no Sinal.

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8: Olha, 8 horas e 46 minutos. Nós estamos aqui no penúltimo módulo musical do programa Pediu, Tocou, da noite desta sexta-feira final de semana. E eu quero mandar uma alusão, um abraço todo especial para Denise Alves da APAI. E a próxima música vai para você, tá, gata? Um abração, tá, Denise? Bom final de semana. Dalvan, agora ou nunca.

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6: Olha, 8 horas e 52 minutos, chegou aqui o finalzinho do programa com as 3 últimas músicas pedidas. Vou falar com Adelino. Oi, Adelino, tudo bem? Boa noite.
7: Boa noite, Célia Lopes. Eu quero pedir uma música de Teodoro Sampaio, Os Quatro Cantos da Casa. Eu quero oferecer para minha esposa, Liana, para meu neto Levi, né? Para Cauê, meu filho.
6: Isso.
7: É, Dani Chorão, a esposa. Matheus e a esposa. Marcilene no Tiquinho de Minas. E para todos aí que gostam da música.
8: Tá na montanhesa? Tá, beleza. Eu quero oferecer pro Léo Chorão também, que é meu vô.
6: Abraço, meu anjo. Um abraço para todos que foram citados aí por você, tá, Adelino? Obrigada por estar contribuindo com a programação musical e bom final de semana para vocês. Oi, Cleonice, tudo bem?
9: Boa noite, Célia Lopes.
6: Boa noite, Cleonice.
9: É Cleonice Caixeta. Gostaria
6: bem, Cleonice?
9: De ouvir a música do Amado Batista, Folha Seca. Quero oferecer para o Elton José, quero oferecer

0: para o meu primo, o Wilton, da Fazenda Barroquinha, para o pessoal da Fazenda Barroquinha. E quero oferecer para você também, para meus filhos,
1: Muito
0: o
1: obrigada.
0: Eliton Caixeta e o Arque Júnior. Tá na montanheza? Tá, beleza.
1: Valeu, Cleonice. Um abração para essa galera, em especial para sua família, tá? Bom final de semana para vocês. Quem mais? É a Maria Helena. Parabéns, tá, Maria Helena? Tudo de bom para você. Mais uma vez, com muita saúde e paz. Tendo saúde e paz, o resto da gente corre atrás, né, amiga? Fala aí. Seja bem-vinda ao programa.
2: Boa noite, eu sou Célia
1: Boa
2: Lopes.
1: noite.
2: Estamos aqui comemorando meu aniversário, como o Edinho Ayai falou. Me parabenizar, obrigada. E eu quero ouvir a música no Céu dos Braços Teus, com o de Paulo Paulino. Eu oferecer para a turma aqui em casa e especialmente para Duan, minha irmã, e o Jander, meu cunhado.
1: Valeu, Maria Helena. Mais uma vez, parabéns, tá? Gente, eu fico por aqui. Te desejo um ótimo final de semana, mas amanhã a gente tem um novo encontro marcado aqui no Domingão, no Sabadão, né? No Sabadão especial. As três últimas aqui da noite de hoje, do Pediu Tocou, é com Amado Batista Folha Seca, de Paulo e Paulino, No Céu dos Braços Teus, e Teodoro e Sampaio, Os Quatro Cantos da Casa. Na sequência, a Voz do Brasil, logo após, Gil Garcia com o programa Cidade em Love. Valeu, bom final de semana, fica com Deus e até amanhã, se Deus quiser.